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0: torcer pra ela não ser chaveira, né, rapaz?
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0: Oi, Zezé.
1: Oi, Luciano.
2: Fala, Alexandre.
0: Vamos cantar uma música junto?
1: Vambora, rapaz. Que música?
0: Essa aqui, ó.
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1: Caramba, essa música é maravilhosa, Alexandre. 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

0: Obrigado, irmão.
1: Valeu, família. Deus abençoe vocês. 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
2: 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Obrigado.
1: Gratidão nossa para vocês.
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0: Muito bom dia, muito bom dia para você que está já acompanhando a gente nesta manhã. Hoje é dia 30, hoje é dia 30 de setembro, né? Último dia do mês de setembro, último programa do mês. Muito obrigado a você que está acompanhando a gente nesta quarta-feira, né? Hoje é quarta-feira, metade da semana já chegando aí, começando também um dia chovendo, né? Começando a chover. Muito obrigado pela companhia, obrigado pela audiência.
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0: Joãozinho e você, nós vamos juntos nesta manhã de quarta-feira com muita moda bonita, viu? Vamos acompanhar o nosso programa, vamos participar também. 99997-1049 é o telefone que você pode participar com a gente, já tá liberado, tá bom? Bom dia pra você. Terra Sertaneja começando. Já vamos agradecendo a presença aí do nosso amigo Tatu. Alô, Tatu! Bom dia pra você, bom dia pro Tatu, pra Inês, né? A Inês, a esposa, também tá ligadinha com a gente. E também a moçada do ônibus aí, né? Grande abraço a todos aí. Bom dia, obrigado, viu Tatu? Obrigado aí pela companhia, obrigado pela audiência.
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0: É isso aí, um grande abraço a você que me acompanha nesta manhã. Essa manhã que tá prometendo chuva aí já, né? Tem previsão aí, né? Tem previsão de chuva aí pra hoje em Laguna Carapó. 5:03, 5:03, começa mais um Terra Sertaneja e começa assim, ó. O IP e o Prisioneiro é o Mocoque Paraíso abrindo mais um Terra Sertaneja. Bom dia, obrigado pela companhia.

0: É isso aí, meu sincero amor, Delmir e Delmon. Música bonita pra você nesta manhã de... Nesta manhã de quarta-feira. Nós ouvimos também Mocoque Paraíso, o IP e o Prisioneiro. Às 5 horas e 9 minutinhos, muito bom dia para você que acompanha a nossa programação nesta manhã, manhã gostosa de quarta-feira.
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1: 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Olha, eu tenho um recadinho para você, viu? A coordenação da Catequese de Iniciação à Vida Cristã comunica as inscrições, né? Comunica que as inscrições para crianças na idade de 9 anos ou a completar até o início de março de 2027 estão abertas a partir do dia 6 de outubro até 12 de novembro, tá bom? Então, neste mesmo período, estaremos inscrevendo também crianças para a infância missionária na idade de 5 anos e para catequese de adultos a partir dos 16 anos. Trazer cópia do certidão de nascimento e de batismo. O atendimento será no período da manhã de terça a quinta-feira, das 8 às 10 horas. No período da tarde, de terça a quinta-feira, das 13 às 15 horas. Taxa de inscrição, R$20. É um aviso aí da catequese da paróquia Cristo Rei de Laguna Carapã. Neste dia 3 de outubro tem a galinhada beneficente da APAE, viu? Não vamos esquecer, viu? Retirada às 11 horas lá na APAE, no dia 3 de outubro. Vamos participar aí apenas R$30. Vamos ajudar a APAE de Laguna Carapã. 5:12 agora, 5 horas 12 minutinhos. Vamos aí para o nosso apoio, né? E eu volto daqui a pouquinho. Bom dia para você.
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Muito bem, agora são 5:19, estamos de volta com a programação do Terra Sertaneja, agradecendo a sua participação, sua presença aqui com a gente. Um abraço lá pro Antônio Polícia, pra Dona Cida, que nos ouve todos os dias, né? Um abraço especial, então, bom dia lá pro Antônio Polícia, pra Dona Cida, lá na Central, ligadinhos aí, curtindo a nossa programação. Obrigado pela companhia, obrigado pela audiência. Eu mando um bom dia também, lá pro meu amigo Hilário. É, o Hilário, a Dona Sueli, o Ivan, estão ligadinhos com a gente. Muito, muito obrigado pela companhia, muito obrigado pela audiência, tá bom? O Hilário, a Dona Sueli e o Ivan, bom dia. É o Wilson Gava, meu amigo Wilson Gava também acompanha a nossa programação. Obrigado, meu Wilson, obrigado pela audiência, obrigado pela companhia. Wilson Gava, Salete, Marcelo Pesarico, Jéssica, todas as manhãs ligadinhos com a gente, bom dia. Bom dia também lá para São Miguel do Oeste, Santa Catarina. Mandar um abraço lá pro Evelásio. Alô, Evelásio, bom dia para você. É Evelásio, também a Isadora, né, ligadinhos aí com a gente. Aquele abraço muito especial, tá bom? Bom dia para vocês aí em São Miguel do Oeste, Santa Catarina. Tá chovendo aí? Aqui tá começando a chover, né? Deu uma garoazinha agora há pouquinho, né? Provavelmente deve chover mais tarde, com certeza. 5:20, dá um abraço mais uma vez então para Velásio, ele quer ouvir. Bom dia, meu amigo Joãozinho. Toca música com Mariana e Matheus. Toca uma música com Mariana.

Matheus. Vamos tocar então, né? Vamos tocar uma moda aí com a Mariana e o Matheus, né? Música bonita. Vamos ver qual é a música. Olha só. A música chama-se Receita. Mariana e Matheus.

0: Rita.
1: Valeu, turma!
0: Obrigado, gente. 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
2: Bom dia, Laguna.

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1: É o João Mulato, João Mulato e Douradinho, Ilusão de uma Vida. Às 5 horas e 26 minutos, nós ouvimos também o Matheus e a Mariana e o Matheus, Receita. Foi lá para São Miguel do Oeste, foi lá pro nosso amigo Evelásio, né? Nosso amigo Evelásio, que está ligadinho lá em São Miguel do Oeste, em Santa Catarina. Bom dia, Evelásio. Obrigado pela participação, beleza? 5 horas e 26 minutinhos, confirmando a hora certa para você não perder a hora, hein?
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1: É isso aí, vamos então pra sequência.
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1: 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Olha, então, um recadinho aí, né? Um recadinho da catequese da Paróquia Cristo Rei. Olha, a coordenação da catequese de iniciação à vida cristã comunica que as inscrições para as crianças na idade de 9 anos ou a completar até o início de março de 2027 estão abertas a partir do dia 6 de outubro, tá bom? Até 12 de novembro. 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Trazer cópia do certidão de nascimento e de batismo. Atendimento, período da manhã de terça a quinta-feira das 8 às 10 horas, período da tarde de terça a quinta-feira das 13 às 15 horas. Taxa de inscrição, R$20. Aviso aí da catequese da paróquia Cristo Rei de Laguna Carapã.
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1: Hora certa, agora são 5h29.
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13: Muito bem, são 5:34. Muito bom dia para você, meu irmão, minha irmã, que está acompanhando a gente nesta manhã. Muita chuva em São Miguel, então, hein? Chovendo bastante lá em São Miguel do Oeste, Santa Catarina. Um abraço aí para o Evelásio. Agradecendo também a presença e a participação aí do Wilson Gava, ele pediu o Zezé de Camargo e Luciano, meu país. Vamos tocar pra você então, tá bom, Wilson? Obrigado, obrigado pela audiência, obrigado pela companhia. Um abraço lá pra Ruth, a Ruth Gonçalves e também o Ademir, né? AR Variedades, ligados com a gente aí. Um abraço muito especial pra Ruth e pro Ademir, lá da AR Variedades, ligadinhos, curtindo a nossa programação. Ela disse aí, bom dia, João, Deus abençoe nosso dia. Se Deus quiser, será um dia abençoado para todos nós, né, Ruth? Um abraço especial pra você, pro Ademir, pra todos aí que estão ligadinhos com a gente nesta manhã. É a moçada lá da escola.

Escola da Judite, né? Manda um abraço lá pra moçada da Escola Judite, lá pra Márcia, pra Cleonice, pra Ângela, pra Ereni, né? Estão aí acompanhando a gente. Aquele abraço muito especial pra essa moçada que ouve e curte a nossa programação todos os dias. Obrigado pela companhia. Quem está com a gente também é o Zeca Sense. Zeca Sense, Dona Clarice, estão ligadinhos conosco também. Um abraço aí para o Zeca e para a Dona Clarice todos os dias. Ligadinhos aí com o Terra Sertaneja. Bora de moda, bora de música. Alô, Teno. É o Teno, a Cleixo, o Jardel, a Aline. Todos os dias conosco aí também lá em São Miguel do Oeste, Santa Catarina. Abraço, Teno. Um abraço também para a Cleixo, o Jardel e a Aline. Bom dia. Bom dia.

0: Muito bem, são 5h40. 5h40, ouvimos aí Zezé de Camargo e Luciano. Meu país, um abraço lá pro Wilson Gava, obrigado Wilson pela sua participação. Grande abraço aí ao nosso amigo Wilson, né? Wilson Gava todos os dias ligadinho com a gente, curtindo o programa Terra Sertaneja conosco nas manhãs. Meu país, um abraço lá pro Wilson Gava, obrigado Wilson pela sua participação. Grande abraço aí ao nosso amigo Wilson, né? Wilson Gava todos os dias ligadinho com a gente, curtindo o programa Terra Sertaneja conosco nas manhãs. Vemos essa moda bonita do Zezé de Camargo e Luciano.
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0: Olha, então vamos agradecendo a presença, e a participação aí da moçada que ouve e curte a nossa programação nas manhãs. Aquele abraço muito especial pra você, viu, que curte o nosso programa, aquele abraço especial, viu? Bom dia pra você.
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0: Vamos agradecendo então a presença, e a participação de toda essa moçada que ouve e curte o Terra Sertaneja na manhã. Manda um abraço especial lá pro Joaquim. Alô Joaquim, bom dia pra você, bom dia João, beleza, tá tudo certinho, viu Joaquim? Um abraço pra você também, tá bom? Eu mando um bom dia também lá pro meu amigo, deixa eu ver aqui, é o Lourenço, bom dia Joãozinho, aqui Lourenço Peralta, ótimo dia. Para você e que Deus abençoe todos nós. Obrigado, Deus abençoe você também. Um abraço, bom dia para Estela, né?
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0: A esposa do nosso amigo Lourenço também tá ligadinha com a gente. Toca aí para nós, Saudadinho de Deus, tá bom? Programadinha para tocar aqui então para você, tá bom? Aquele abraço muito especial aí pro Lourenço Peralta e também para Estela. E deixa eu mandar um bom dia também pro meu amigo Caraí, né? Caraí Paulo, dona Cristina também. Estão ligadinhas com a gente, os pais do Lourenço, ouvindo, curtindo a nossa programação. Um abraço, seu Paulo e também a dona Cristina.
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0: olha, eu tô mandando um bom dia também lá pro seu Júlio e pra dona Neuza, né? Os pais do meu amigo Tiné. Um abraço, seu Júlio, abraço, dona Neuza, bom dia, obrigado pela audiência. E mandar um abraço, é claro, também pro nosso amigo Tiné, pra Elisa, pra Giovana, todos aí da Pastelaria Avenida ligadinhos com a gente também. Aquele abraço especial. Olha quem ouve a gente também lá na Central, dona Albaniza Rodrigues. Aquele abraço, dona Albaniza, obrigado pela sua participação, tá bom? Bom dia pra senhora.
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0: Mais uma vez, dou um abraço pro Teno, pro Cleice, pro Jardel, pra Aline, lá em São Miguel do Oeste, Santa Catarina. Estão ligadinhos aí, estão curtindo a programação conosco na manhã. Aquele abraço especial a essa moçada que ouve e curte a nossa programação, beleza?
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0: 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Hora certinha pra você, agora são 5h45.
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3: Muito bem, agora são 5 horas e 51 minutinhos, 5 e 51. Bom dia para você. Então vamos agradecer a presença e a participação lá da deixa eu ver aqui, a pessoal lá da Escola Judite. Né? Bom dia, a pessoal lá da cozinha da Escola Judite dos Reis Espíndolos, ligadinhos com a gente, a Márcia, a Nice, a Ireni e a Ângela. Um abraço a todos aí, obrigado pela companhia, tá bom? Olá, Marisa Rodrigues lá na Central também com a gente, bom dia. Vamos tocar então pro nosso amigo Lourenço, né? Lourenço Peralta, vamos tocar Soldadinha de Deus. Vamos tocar também daqui a pouquinho pro Jobs, meu amigo Jobs de Moura. Bom dia, Jobs. Bom dia, Joãozinho. Que Deus abençoe seu dia. Muito obrigado. Amém. Deus abençoe seu dia também, tá bom? Toca Espieira com o Duduque Dalvan. Beleza, então. Beleza. Vamos tocar pra você, tá bom, Jobs? Grande abraço. Muito obrigado por esta companhia maravilhosa. Olha quem está com a gente também, Nercy Quiomento. Bom dia, João. Toca para nós, é o amor, Zezé de Camargo e Luciano. Ótima quarta-feira para você também. Grande abraço pro Nercy, pro Dona Nelly, pro Miguel. É, moçada ligadinha com a gente lá no CAU. Olha só, eu mando um grande abraço, bom dia também, lá pro meu amigo Feliciano Antunes. Alô, Feliciano, bom dia. Feliciano Antunes está curtindo a nossa programação lá no CAU, né? Grande abraço ao Feliciano Antunes, um abraço muito especial a toda a família que curte, né? Que curte a nossa programação lá no CAU, estão ligadinhos aí, curtindo, né? O Feliciano Antunes, a Bruna Patrícia, a esposa, né? A filha Priscila também, ligadinhos aí, curtindo Terra Sertaneja. Muito obrigado por esta companhia maravilhosa. Também com a gente o Beto Espíndola. Beto Espíndola também está conosco, um abraço especial para você. Bom dia, João, estamos na escuta. Beto Espíndola, Edna Martins, Central, com a gente, bom dia. Bom, o Feliciano quer ouvir os Monarcas, né? Manda uma música dos Monarcas aí. Beleza, então, daqui a pouquinho, tá bom? Aguenta aí. Grande abraço, bom dia, bora de moda. O horário eleitoral fica tudo apertadinho, né? Fica mais difícil, né? Daqui a pouquinho, então, tem o horário eleitoral. Tem também o Padre Flávio Alencar com a reflexão do Evangelho do Dia. Daqui a pouquinho, beleza? 5 horas e 54 minutos. Bom dia pra você.

0: agora, 57 minutos. É o Guatupé Guaratuba, saudadinho de Deus. Tá pro nosso amigo Lourenço, obrigado Lourenço, obrigado Estela, grande abraço, bom dia. Abraço também lá pra Cleia Moura, pro Sadir Triquês, pro Rafael. Curtindo a nossa programação nesta manhã, bom dia. Vamos então aí pra reflexão do Evangelho do Dia com o Padre Flávio Alencar, logo após horário eleitoral gratuito para você. Eu volto depois com atendendo a moçada que participa com a gente. Jesus. Tem do Duque Dalvan, lá pro Jobs, tem É o Amor, lá pro Nerci. E tem os Monarcas lá pro nosso amigo lá do Caú, o Feliciano Antunes. Bom dia. 5h57.
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2: Olá, ouvintes da Rádio Interativa FM, aqui é o Padre Flávio, lhe desejo paz e bem. Estamos refletindo o Evangelho de cada dia. Hoje, quarta-feira, dia 30 de setembro, a Igreja celebra a memória de São Jerônimo, que foi presbítero e doutor da Igreja. O Evangelho é segundo São Lucas, capítulo 9, versículos de 57 a 62. Naquele tempo, enquanto Jesus e seus discípulos caminhavam, alguém na estrada disse a Jesus: "Eu te seguirei para onde quer que fores." Jesus lhe respondeu: "As raposas têm tocas e os pássaros têm ninhos, mas o Filho do Homem não tem onde repousar a cabeça." Jesus disse a outro: "Segue-me." Este respondeu: "Deixa-me primeiro ir enterrar meu pai." Jesus respondeu: "Deixa que os mortos enterrem os seus mortos, mas tu vai anunciar o reino de Deus." Um outro ainda lhe disse: "Eu te seguirei, Senhor, mas deixa-me primeiro despedir-me dos meus familiares." Jesus, porém, respondeu: "Quem põe a mão no arado e olha para trás não está apto para o reino de Deus." Palavra da salvação. Queridos ouvintes, o Messias inicia sua viagem rumo a Jerusalém. Os discípulos que querem acompanhá-lo, Jesus recorda a radicalidade do seguimento, ou seja, que segui-lo implica instâncias e decisões vitais. É isso que será comprovado nos três primeiros encontros que Jesus tem apenas iniciando a viagem. Alguns séculos depois de Jesus Cristo, a Igreja teve em São Jerônimo, cuja memória hoje celebramos, um exemplo de santidade e seguimento. Ele foi confiado pelo Papa Damaso no século IV a tradução da Bíblia, originalmente escrita em grego e hebraico, para o latim, dando origem à chamada Vulgata. Dedicou quase toda a sua vida a essa missão, estudando e aprofundando a leitura da Sagrada

escritura, no mesmo tempo que traduzia. Em 2020, no século VI, centenário de sua morte, o Papa Francisco dedicou a São Jerônimo uma carta apostólica intitulada Escritura, o afeto à Sagrada Escritura, frase que resume toda a sua vida. Que você possa ter um amor à Sagrada Escritura e que possa ler todos os dias um trecho e meditá-la. Deus te abençoe.

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5: Muito bem, de volta com a programação do Terra Sertaneja. Neste dia 30 de setembro de 2026. É quarta-feira. É o último dia do mês, né? Último dia do mês de setembro, último programa do mês de setembro. Aí estamos aí na metade da semana. Muito bom dia para você que está ligadinho comigo desde as 5 horas da manhã. Muito obrigado por esta companhia maravilhosa. Você que está chegando agora, seja bem-vindo. Vamos juntos com muita música bonita ainda para você, atendendo a moçada que participa com a gente. Joãozinho e você, vamos juntos. Agora são 6 horas e 28 minutos. Estamos atendendo a moçada que participa com a gente. Telefone é o 99997-1049. 99997-1049. Participe conosco pedindo a sua moda aí. Vamos atender o Jobs de Moura, pediu o Duque Dalvan Espinheira. Vamos atender também o Nercy que aumenta, pediu aí o amor. O nosso amigo lá do Caú também, né? Participando com a gente. Grande abraço ao Feliciano Antunes. Aí toda a família que nos acompanha. Aquele abraço especial. Bom dia. Obrigado aí pela companhia, pela audiência. Tô mandando aquele abraço especial também lá pra moçada lá da Pastelaria Avenida. Alô, Elisa. É também a Giovana, o Tiné. Bom dia, Joãozinho. Tudo bem? Estamos na Pastelaria Avenida. O som do seu programa sempre. Que maravilha, né? Sempre ligadinhos com a gente lá na Pastelaria Avenida. Toca pra nós, Vai Me Perdoando, com Vitor e Léo. Tá bom, então. Quando não é o Leonardo, é o Vitor e Léo, né, Giovana? É bacana, são duas duplas maravilhosas, né? Cantam muito bem, tanto quanto o Leandro e Leonardo, quanto o Vitor e Léo. Beleza, obrigado pela participação, bacana, legal. É, Vitor e Léo, daqui a pouquinho no programa, tá beleza? Obrigado pela companhia, pela audiência, tá bom? 6 horas 29 minutinhos, 6h29, vamos começando então, atendendo o Jobs de Moura Espinheira, é o Dudu que dá o van no programa. É, moçada da Pastelaria Avenida, Elisa, Giovana, daqui a pouquinho então tem Vitor e Léo, grande abraço pro nosso amigo Tiné também, toda moçada aí da Pastelaria, aquele abraço especial, bom dia. Bom dia.

0: É a Procedência, Procedência é o nome da música com os Monarcas. Foi lá pro Feliciano Antunes, pra Bruna, Bruna Patrícia, esposa, pra filha Priscila. Muito obrigado pela companhia, pela audiência. Nós ouvimos também É o Amor, Zezé de Camargo e Luciano. Foi lá pro Caô, foi também lá pro Caô, né? Foi também lá pro Caô, pro nosso amigo Nercy Camento, pra dona Nelly. E também pro Miguel.
1: Foi ontem.
0: E o Dudu que Dalvan cantou Espinheira pro nosso amigo Jobs de Moura. Obrigado, viu, Jobs, pela sua participação, tá bom? Bom dia pra essa moçada que curte a nossa programação nas manhãs. Muito obrigado por esta maravilhosa companhia, essa maravilhosa audiência. Agora são 6 horas e 40 minutos.
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0: É isso, vamos então falando dos nossos apoiadores. 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
1: Olha, vamos então aí avisando, aí vamos mandando os avisos da catequese da Paróquia Cristo Rei de Laguna Carapá. Coordenação da catequese de iniciação à vida cristã comunica que as inscrições para as crianças...
0: 49.
1: Olha, vamos então aí avisando, aí vamos mandando os avisos da catequese da Paróquia Cristo Rei de Laguna Carapá. Coordenação da catequese de iniciação à vida cristã comunica que as inscrições para as crianças na idade de 9 anos ou a completar até o início de março de 2027 estão abertas a partir do dia 6 de outubro até 12 de novembro. Neste mesmo período, estaremos inscrevendo também crianças para a infância missionária na idade de 5 anos e para catequese de adultos a partir de 16 anos. Trazer cópia de certidão de nascimento e de batismo. Os atendimentos serão no período da manhã, de terça a quinta-feira, das 8 às 10 horas da manhã. No período da tarde, de terça a quinta-feira, das 13 até as 15 horas. Taxa de inscrição, apenas R$20 para você ingressar aí na catequese. Então vamos lá, vamos fazer as suas inscrições aí, viu? Começando então a partir de 6 de outubro até 12 de novembro. Informações aí da catequese da paróquia Cristo Rei de Laguna Carapã. Olha, avisando você também que a galinhada beneficente da APAE de Laguna Carapã, dia 3 de outubro, viu? Dia 3 de outubro para retirar a partir das 11 horas lá na APAE. Vamos participar então, vamos ajudar aí a APAE com a sua participação. Nossa APAE fica mais forte. Apenas R$30, dia 3 de outubro, galinhada

0: Olha, daqui a pouquinho, então, vamos tocar com Daniel. Primeiro vai ser a lá da Pastelaria Avenida, né? Lá da Giovanna Elis do Tiné. Vitor e Léo vai me perdoando daqui a pouquinho, viu? E aí tem Daniel, meu reino encantado, vai lá pra escola Judite, dos Reis de Espíndola, lá pro pessoal lá da escola Judite, né? O pessoal lá é a Márcia, a Cleonice, quem pediu foi a Cleonice, né? Cleonice, a Márcia, a Ângela e a Ireni. Tá bom? Então daqui a pouquinho tem. Bom dia, ela disse, bom dia, João. Toca meu reino encantado para nós ouvir aqui na Escola Judite. Tem um dia abençoado por Deus. Amém. Você também tenha um dia abençoado por Deus, tá bom? E eu volto daqui a pouquinho. Bom dia para você.
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7: Muito bem, são 6:48 e volta com a programação do Terra Sertaneja. Agradecendo você que está aí sempre com a gente nas manhãs, faça chuva ou faça sol, juntinho com a gente aí curtindo nosso programa. Grande abraço, bom dia. Manda um abraço lá para Dona Marisa Bueira. É, Dona Marisa sempre ligadinha com a gente. Bom dia, seu Joãozinho. Bom dia para a senhora também, tá bom? Muito obrigado por estar ligadinha aí com a gente curtindo a nossa programação. Mais uma vez, então, um abraço especial lá para a Pastelaria Avenida, Elisa, Giovano, Tiné. Tiné deve estar de boa hoje, né? Deve estar curtindo a nossa programação. Aquele abraço, viu, Tiné? Bom dia para você, obrigado pela audiência. É, brigadão aí por estar sempre com a gente nas manhãs. E a Giovana pediu, né? A Giovana pediu, a Elisa confirmou e o Tiné aceitou. Vitor e Léo, vai me perdoando. Moda boa, moda bonita aqui na programação do Terra Sertaneja. Daqui a pouquinho tem Daniel, meu reino encantado, lá pra Escola Judite, toda moçada que está curtindo o programa. Bom dia. Faltam 10 minutinhos para as 7 horas.

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1: Obrigado.
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0: Muito bem, são 6 horas 56 minutinhos, 6h56. Ouvimos aí, vai me perdoando. Vitor e Léo foi lá pra Elisa, pra Giovana, pro Tiné, pra todos lá da Pastelaria Avenida. Obrigado pela audiência. Salve. Nós ouvimos também o Daniel, meu reino encantado. Foi lá pra Escola Judite, pra Márcia, pra Cleonice, pra Ângela, pra Ireni. Obrigado pela companhia, pela audiência.
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0: E assim chegamos ao final de mais uma edição do Terra Sertaneja, agradecendo você que participou com a gente, que esteve conosco nesta manhã. Obrigado pela companhia, obrigado pela audiência. Na sequência da programação Show da Manhã, Sara Cristina e Antônio, daqui a pouquinho, aqui nos microfones da Interativa FM. Fique com a gente, a programação tá boa demais aí com o Show da Manhã, com a Sara e com o Antônio. E eu volto amanhã, de novo, a partir das 5 da manhã, com o programa Terra Sertaneja. Amanhã é o último dia, do horário eleitoral, né? Acho que amanhã é o último dia do horário eleitoral. Então, a partir de dia 2 de outubro, já não tem mais o horário eleitoral, né? Já não pode mais veicular nas emissoras, né? 6h58, grande abraço pra você, espero você amanhã a partir das 5, hein? Tchau, tchau!

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1: 7 horas e 7 minutos.

bom dia! Estamos chegando aqui nessa manhã do dia 30 de setembro, quarta-feira. Com muita alegria, muita animação pra você, o Show da Manhã começa agora!

Mais um dia em que estamos vencendo, mais um leão, né? Prêmio. Bom dia pra você que já está trabalhando, pra você que está saindo agora pra trabalhar. São todos que bom dia pra você que acordou agora. Você está na 104,9 Interativa FM de Laguna Carapã. Prêmio. Nosso programa Show da Manhã vai até as 9.

0: Receba o meu bom dia da Sara Cristina.
1: E do pastor Antônio. Que Deus abençoe seu dia, sua vida e sua família.
2: Por isso cantamos bem alto
0: com o fim. Chuvinha maravilhosa, né? Apagou aquela poeira. Bom. Aquele calorzão.
2: Bom dia pro sol.
0: O dia hoje vai ser agradabilíssimo.

0: para começar o dia abençoado.
1: Uma oração abençoada. Maravilhoso, eterno Deus, Senhor, te agradecemos por este dia maravilhoso, chuvoso, Senhor. Que as bênçãos do Senhor, meu Deus, sejam na vida de cada ouvinte, de cada pessoa desta cidade de Laguna Carapã. Pai, Filho, Espírito Santo, em nome de Jesus, pedimos a tua bênção para nós, para os ouvintes, para o povo desta cidade, deste estado maravilhoso que é o Mato Grosso do Sul, do nosso país, do Brasil, Pai. Que tu venha abençoar grandemente este país e o nosso mundo, Pai, em nome de Jesus. Seja com todos, para todos sempre. Amém. Amém.

0: 7 horas 13 minutos.
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0: Nosso telefone já está liberadinho para você. 9997-1049. 9997-1049. Ou através da nossa live no Facebook. 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

0: Quero mandar meu alô aqui pra minha amiga Rose Dalmaso. Bom dia, meu amor. Ela falou assim: bom dia, Sari Antônio, meu bom dia.
1: Bom dia, dona Rose. Deus abençoe grandemente o seu dia, sua vida, sua família. Isso aqui
0: tá muito. Ela diz: toca do fundo da grota. Já tá na ponta da agulha aqui, já vou tocar pra você. Isso aqui tá bom demais. Obrigado, minha amiga, pela sua participação, pela sua audiência. Deus abençoe grandemente. E através da nossa live tem o Hélio Espíndola, né? Bom dia, Hélio Espíndola. Ele diz, bom dia, feliz quarta-feira. Deus abençoe, chuva boa aqui em Dourados.
1: Bom dia, seu Hélio. Deus abençoe grandemente seu trabalho, seu dia, sua família. Aqui também tá uma chuvinha boa, amanheceu abençoado hoje.

0: E é isso aí, como a Rose Dalmazzo fez, você pode pedir a sua música. Nós vamos estar tocando com muito carinho. 9997-1049. 9997-1049.
1: Do Causos e Amedota.
0: Primeiríssima de hoje, Fundo da Grota, pedido da Rose Dalmazzo.
1: E pra cantar o Brasil inteiro, cheio do fundo da grota.
2: Bom dia!
1: É de alma e de coração que vai essa maneira.

0: Vamos ver aqui o que se comemora no dia de hoje. Dia 30 de setembro. Hoje é o dia da secretária. Homenageia o profissional essencial na organização de empresas e rotinas corporativas. Parabéns a todas as secretárias da nossa querida Laguna. Também o Dia Mundial do Tradutor. Celebra o trabalho dos profissionais que aproximam línguas e culturas. Eu vou. Você que fala mais de uma língua, aqui na Laguna tem bastante, vi? A gente fala 3, 4 línguas: espanhol, português, guarani. São. E uns arriscam ainda no inglês, hein? Que fala e traduz.
1: A pessoa fala, né? Ela tem que falar, saber, né? Compreender.

0: da circulação de notícias. Tem ainda isso, será? Ainda hoje em dia?
1: E a gente tem.
0: Jornaleiro?
2: Tem.
0: Tem, será?
2: Em São Paulo tem jornal ainda.
0: É.
2: Algumas cidades do interior, né?
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0: Aqui tinha jornaleiro. Tinha
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0: Dia da Navegação. Destaca a relevância do transporte aquaviário e da marinha para a economia e integração. Esse é lá por lados de Santos, São Paulo.
2: Nos portos, né? Curitiba, né? Tem. No
0: Curitiba Porto. Também, né?
2: Tem. Todas as capitais que tem grande, né? Que tenha, não só nos capitais, lugar que no estado, né? Tenha muito transporte.
0: Navegação.
2: Tenha os portos, né? Para fazer o transporte também, né? Eu tive a oportunidade de entrar em navios cargueiro, navios de passageiro, para conhecer, né? Viajei de lancha, mas navio nunca viajei, só para conhecer. Conhecer e entrava, né, com carga. Nós entrava com 10 carretas dentro do navio vazio para descarregar, 10 carretas carregadas, bitrem.
0: Nossa, imagina.
2: Manobrava lá dentro, aí quando vinha até a metade da carga, aí já entrava 5 só.
0: Não.
2: Aí quando vinha menos da metade, 3, 2, 1, aí até fechar as comportas, completar a carga, era nenhum, que daí ficava tudo na beira do cais e os guindastres.
0: Não dá medo, né?
2: Não dá, costuma. Na primeira vez fica meio assim, mas não dá, costuma. Não balança, é tão gigantesco que você nem percebe balançar.
0: Meu Deus. Isso que se comemora hoje no dia 30 de setembro, né? São as datas comemorativas. 7 horas e 24 minutos.

0: jeito que a gente gosta.
1: É isso aí, vamos ao nosso apoio comercial e já já estaremos de volta.
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0: Quero mandar o meu bom dia pra você que já está trabalhando, né? Bom dia pro pessoal dos sítios, das chácaras, das fazendas. Pessoal lá da Fazenda Santa Terezinha. Bom dia! Pessoal ali da Chácara Limeira, bom dia! Todos sempre ligadinho na nossa programação, né? Tenha um abençoado dia pra vocês.
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0: Quero mandar meu bom dia pra dona Urbaniza. Bom dia, ela diz. Bom dia, Sari Antônio. Bom dia, meu amor.
2: Bom dia, dona Urbaniza. Desculpa, espirrou.
0: Espirrou primeiro.
2: Bom dia, que seu dia seja um dia de bênção, com essa chuvinha abençoada aí na sua vida, na vida da sua família. Amém.
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0: Quero mandar meu alô ali pras meninas da cozinha da Escola Judite. Bom dia!
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0: A Cleonice e as meninas que estão lá, né, ligadinha na nossa programação. Bom dia, meninas, que vocês tenham um ótimo e abençoado dia.

0: dia pra Rutinha. Bom dia, Sari Antônio.
1: Bom dia, dona Ruth. Que esteja um dia abençoado aí pra você e sua família.
0: Ela diz ótima quarta-feira para todos nós. Amém, minha querida.
2: Oi, balançar. Só escuta o chiado da chinela. Oi.
0: Seu Mauri, bom dia, seu Mauri. Bom dia ali do Lava Jato. Ele diz, bom dia, tchê. Bom dia. Estamos na escuta do programa, mas top, o casal Antônio e Sara. Chique. Toca a música A Filha de Doralice. Com o grupo Minuano. É o casamento, né? Casamento de Doralice. Ofereço para os piados do Lavadora Gico Preto e o Paulo, que está lá em Tabapurã, Mato Grosso, amém. Vou estar oferecendo para ele.
1: E um bom dia aí do pastor Antônio para vocês, que seja um dia maravilhoso e abençoado. Apesar da chuva, no lavador não é lá aquelas coisas, né? Mas Deus sabe, né, a necessidade
0: nem,
1: de cada
0: nem sempre
1: um.
0: Tem
1: todos
0: serviço,
1: precisam,
0: né,
1: da chuva, né? Então, mas bom dia para vocês todos aí, seus colaboradores aí, os meninos aí.
0: É, nem sempre o dia de chuva é bom pro lavador, né? Mas vai ser um dia abençoado, viu, seu Mauri? Obrigado pela participação, viu?
1: Apesar de encerar e poluir, já não dá, né?
0: É.

E também mandar um alô, né, lá para os piados lavadores de Rio Preto e o Paulo, que está lá em Tabapurã, Mato Grosso. É, o pessoal lá do Mato Grosso ouvindo a gente, né? Na audiência. Obrigada a todos vocês, viu? A filha de Doralice mesmo, vou procurar então aqui. Eu tenho só o casamento da Doralice. Eu vou procurar aqui, seu Maurício.

0: minha querida Eva Espíndola. Bom dia, dona Eva. Ela diz bom dia, Sara e Antônio.
1: Bom dia, dona Eva. Seja muito abençoada nesse dia aí, com essa chuvinha abençoada, fresquinha, né? Para dar uma refrescada no calor.
0: Ela diz assim, bom dia, tudo bem, tudo de bom para vocês e para minhas netinhas. Coisa mais linda, a netinha dela veio aqui esses dias com ela, né? Pra retirar o brinde, né? Que a Eva recebeu. Na sexta-feira, né? Foi? Sexta-feira que ela...

0: 99997-1049. Também tem através da nossa live no Facebook. Dona Claudete Aranda. Bom dia, Sari Antônio. Bom dia, meu amor. Que Deus abençoe grandemente seu dia.
1: Chegando aí os nossos amigos
2: bom
1: do
2: dia,
1: grupo.
2: Dona Claudete. Seja abençoado aí nesse dia também, aí, viu? A senhora, você e sua família. Que Deus abençoe grandemente.
1: Já vou logo virando cambota.
0: A Neuza Borba Almeida. Dona Neuza. Ela diz: bom dia. Manda um alô pra nós aqui e pro Marquinhos na bicicletaria e pros meus genros na barbearia.
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0: Eita, meninada de valor, né?
1: Isso.
0: Bom dia pro Marquinho, né, ali da bicicletaria.
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0: Que Deus abençoe grandemente, hein, Marquinho?
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0: O seu trabalho, sua vida.
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0: Sua família.
1: Alho. Sai da toca, tá tudo.
0: E o pessoal lá, né, o genro da irmã Neuza, né, lá da barbearia, os barbeiros da cidade.
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0: Deus abençoe grandemente. Eu não sei o nome do seu genro barbeiro, mas manda pra nós aqui pra gente tá saudando eles também.

0: fazer verso.
1: A gente tava falando, né, que hoje comemora isso, comemora aquilo. Aí eu falei, só o dia do homem que não tem comemoração, né? Leitura, quando... Mas aí eu tive procurando, meus maridos fez eu procurar. Figura, deixei pra... Tem sim, hein? Tem dia do homem, só não é lembrado. É dia 15 de julho, é o dia do homem. E no dia 19 de novembro, próximo, já está chegando, é o dia internacional do homem. Tá vendo? Vocês não podem chorar por causa disso, mas...
2: Gente, nem sabia.
1: Agora vocês estão sabendo. Dia internacional do homem é dia 19 de novembro. Minha
2: paciência... Fala, gente, porque eu tenho certeza que a maioria não sabia.
1: Não
2: sabe, né?
0: Rapadura, não gosto de mulher feia.
1: E hoje é o último dia da campanha Setembro Amarelo e Setembro Verde, né?
2: Não é da campanha política, misericórdia.
1: Não aguento mais isso.

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0: 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Acabou? Não, só está começando.
1: Toda festa de piano.
2: Eu tava lembrando aqui, né, da passagem de Jesus, né? Eu vi uma piadinha, né, aí no celular, né, no Face, que Jesus foi crucificado, né, com ele dois ladrões, né, uma esquerda e uma direita, aí Jesus só salvou o da direita, né, aí eu vi uma piada sobre isso, né, mas eu diria hoje, né, aí a piada era mais ou menos levando pro lado político, né, e hoje eu fico pensando, é verdade,

0: hoje podia crucificar, né? Vamos dizer assim, se fosse para Jesus ser crucificado e um monte de político, eu digo um monte, eu não falo dois, não. Dois ladrões, eu falo um monte. Se fosse para Jesus ser crucificado e um monte de político, eu digo um monte, eu não falo dois, não. Dois ladrões, eu falo um monte. Eu acho que só salvava Jesus hoje. Né? Mas é verdade. Em todo lugar, eles vão, prometem, fazem um monte de coisa, adoçam a cabeça das pessoas, dos pastores, dos chefes da cidade, né? Que comandam a cidade e adoçam, né? E logicamente, com certeza, né? Alguma coisinha cai, né? E aí todo mundo vota bonitinho, vai lá, faz um monte de promessa. Aí você, depois que passa a política, você anda nessas estradas, né? E você fala, puxa, tanta promessa, há 20 anos atrás não aconteceu nada. Tal dia de tal ano, campanha política vinha aí em toda a cidade, não só aqui, né? Em toda a cidade. Eu digo assim, aqui do Mato Grosso, Mato Grosso do Sul, né? E na parte do Nordeste. Como que o povo engana as pessoas, né? E aí, ali 4 anos, vai de novo aquele monte de promessa. E o povo acredita. Aí o infeliz ganha a eleição. Esquece da cidade, esquece do povo. Aquele que foi a mão adoçada, né? Fica lá tranquilo com seus docinhos, seus pirulitos. E o povo chupando o dedo. E olhando essas porcaria de estrada, né? Olhando essas porcaria de buraqueira em todas as estradas.
1: Esquece até de tampar os buracos, né?
0: É, não, aí tapa os olhos do povo também.
1: Será que tamparam os buracos da laguna daqui até Dourados?
0: Será que chega? Faz dia que eu não vou pra lá, mas eu duvido. Eu duvido. Então é uma vergonha, né? Hoje eu diria assim que não. Eu, com todo o perdão, respeito ao povo e a Deus, ao meu, nosso Deus, né? Mas olha, dava para crucificar todos os políticos, só salvava Jesus, viu? Se fosse. Não é só dois ou três, não, viu? Não se fala só de dois ou três ladrão, hoje fala de milhares de políticos ladrão. E o povo, né? Enganado, chupando no dedo toda vez. Então, gente, pelo amor de Deus, se alguém oferecer dinheiro, pegue dinheiro, mas vote contra. Não seja tolo, se alguém te induzir muito, muita gente te induzir muito aí, alguma, é porque ele foi adoçado à mão dele, você vai ficar chupando no dedo. Então preste atenção, não se venda, estamos nos últimos dias. Eu sei que os nossos votos não vão fazer a diferença, né? Para presidente, se pegar a laguna inteira, ou vamos dizer, algumas cidades ainda aqui, votasse tudo num só, pode ter certeza, a diferença é muito grande. Não faz nem cócega nas urnas, mas... Vamos ter consciência, pelo menos dizer assim, eu fiz o... Eu não compartilhei com essa vergonha, com essa palhaçada, com esse povo enganador. A gente tem que ser honesto com a gente mesmo, ter a nossa consciência tranquila. Vote. Escolha o seu candidato do seu coração e vote.
1: Domingo é o dia, né?
0: Domingo é o último dia. Eu não incentivo nenhum, porque aqui não conheço ninguém. Então... E mesmo que eu conhecesse, eu acho que cada um tem que ter sua decisão própria.
1: É, democracia, né?
0: Ter cabeça. Você tem o livre-arbítrio de escolha. Você vai estar lá só você e a urna, você e o teu palpite. Pronto, acabou.

Audible Baixos Monarcas. Já já eu vou colocar a música do seu Amauri pediu. E continuando.

0: dia, dona Josiane. Deus abençoe grandemente o seu dia.
1: E eu quero aqui fazer um agradecimento, né, a todas as mulheres que ouviram através da nossa rádio. O meu apelo ontem para ir lá fazer, ser modelo, né, lá no curso de manicure e pedicure do CRAS. Gente, foram bastante mulheres. Muito obrigada, minhas amigas. Muito obrigada por vocês terem ido. Eu sei que minhas clientes tinham 4 lá. Num país com sotaque. Tô quase perdendo minhas clientes para as manicures. É o Brasil de bombacha. Essa. Tem uma que falou que disse que já vai pegar a manicure que fez a dela, né, Emília? Se acha um gaúcho abrindo fronteiras. Este é. Josiane, tu fica na linha, Josiane. É a saga da massa guerreira. A Emília disse que já vai me trocar já pela menina que fez a unha dela. Tô contando, Emília, fofoca de você. A Josiane gostou muito, mas ela não falou nada, né, Josiane? Brincadeira, viu, gente? A saudade da minha. Eu sei que vocês não vão me trocar. De casa, acordeona resmunga num rancho. Mas tinha bastante gente, viu? Olha, pastora Mara também tava lá. Se de algum CTG.
0: É legal, né? Assim,
1: isso é verdade.
0: É ensinar o que sabe, porque o sol nasceu para todos, né?
1: É verdade.
0: E aquele que se especializar, é lógico que não são todas, né, que vai seguir o curso, mas aquele que se especializar e conseguir uma clientela que seja feliz.
1: Exatamente.
0: O sol é para todos, né? Que Deus abençoe todas grandemente.
1: E eu estou ensinando com muito carinho, ensinando assim coisas que ninguém ensina lá por fora, entendeu? Para que elas sejam bem-sucedidas. E olha que estão saindo manicures maravilhosas ali, viu? Fazendo perfeitamente. Onde quase ninguém cortou as modelos. Quase ninguém, só teve uma que tinha uma senhora, mas a pelezinha dela era muito fininha. Aí acho que até eu ia cortar, mas olha, foi assim perfeito, perfeito ontem, viu? Parabéns a todas as meninas que estão fazendo o curso.
0: Elas, bom, pra Laguna Carapã, né?
1: Vai ser muito bom. Vai ser muito bom.
0: Muito bom.
1: E se inscreveram 37 mulheres, pra você ter uma ideia. 37 mulheres, mais 37 modelos. A sala tava cheia, pensa que coisa linda. Nascimento, olha aqui, ó, que maravilha. Bom dia, dona Yolanda, quanto tempo. Um dia maravilhoso pra senhora, que Deus abençoe grandemente a sua vida.
0: Bom dia, dona Yolanda, Deus abençoe grandemente seu dia e sua família. Não vimos mais ela na academia,
1: pois é,
0: né?
1: Pois é, sumiu, dona Yolanda. Deus abençoe, minha querida.
0: São dias trocados, né?
1: Claro. Às vezes ela faz no outro horário. Beijo, juro, querida, que vou. Nem fala academia, eu tenho pavor de academia, mas eu tenho que fazer obrigatoriamente. Hoje vou pro livre espontânea pressão do meu esposo. Sino apaixonado, quero morrer. Pensa uma coisa que eu não gosto de fazer é academia, mas tem que fazer, porque senão a gente fica enferrujado, né? Passa dos 50, já viu, né? Ou através da nossa live no Facebook.

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Estamos de volta. Parabéns pra você que faz aniversário hoje, dia 30 de setembro. Hoje é seu dia, que Deus abençoe você grandemente. Tenha um dia maravilhoso, de muita saúde, paz, amor no coração. Deus possa abençoar mais um ano de vida de você. Que hoje seu dia seja maravilhoso. Feliz aniversário! E pra você que está fazendo aniversário hoje, chama-me pra um amigo de Marley Maciel. 8 horas, 3 minutos.

0: É isso aí, você ouviu o chamamé para um amigo.
1: E aqui o chamamé não morreu.
0: É isso aí, você ouviu o chamamé para um amigo. Pode falar aí, amigo.

0: aqui. Vamos ver quem mandou que mensagem aqui pra mim. Bom dia, minha amiga. Bom dia. Bom dia, pastor Antônio. A Suzy Lima.
1: Bom dia, Suzy. Deus abençoe você aí e a família aí, tá bom?
0: Ela falou assim, estamos na escuta da audiência, dona Lurdinha, dona Áurea.
1: Dona Lurdinha. Ô, oh, dona Lurdinha, nunca vou me esquecer aquele doce que a Sara comeu tudo.
0: Eu não como doce, eu sou diabética, todo mundo sabe. Ó, que você não vai pro céu, hein?

0: Bete Aranda, bom dia, meu amor, que Deus abençoe grandemente seu dia. Ela diz, bom dia, Sari Antônio, ótima quarta-feira.
1: Bom dia, dona Claudete, Deus abençoe grandemente seu dia.
0: Ela falou no Facebook e falou agora aqui, né? Tá vendo? Vamos ouvir os áudios aqui, peraí.

0: minha querida, tô ouvindo aqui. Jamais eu vou trocar minha cabeleireira, minha manicure, por mais nunca. Que Deus abençoe o dia de vocês, de seu Antônio e Sara. Toca uma música bem bonita para nós.
1: Toco sim, minha amiga. Vou ver aqui o áudio antes de colocar outro do Marcos, baterista. Pera aí. A
2: Bom
1: Emília.
2: dia, Sara. Bom dia, Antônio. Aqui é o Marcos, baterista. Toca aquela pra nós, Era o Moço, Amado Batista.
1: Sim, vou procurar aqui para
2: Ofereço
1: você.
2: ali na Vira Sossego, ali pra Dona Márcia, Marca Pasto, o Valdinei, o Fabrício, a todos de Laguna e região. Obrigado, Deus abençoe.
1: Bom dia, Marco Baterista. Vou tocar assim já já para você. Pera aí, deixa eu ver o que é o outro áudio da dona Albertina. Bom dia,
3: Oi,
1: dona
3: Sara.
1: Albertina.
3: Oi, Antônio. Bom dia. É, toca a música para mim, O Vento Cosmonarca. Eu ofereço para todas minhas amigas do grupo grupo da idade de Laguna Carapã, dos idosos, tá bom?
1: Obrigado, dona Albertina. Vou procurar se assim, o vento dos.
4: Obrigado aí, dona Albertina, o Marco, a dona Lurdinha, a Suzy,
1: E a dona
4: todos,
1: Áurea,
4: dona Áurea,
1: a
4: todos em companhia,
1: Emília.
4: Emília. Deus abençoe grandemente a vida de vocês.
1: Também tem aqui, ó, bom dia, um grande abraço para vocês, a dona Valdete Massoni. Bom dia, dona Valdete.
4: Bom dia aí para dona Valdete também. E uma grande bênção na sua vida.
1: Amém. Já já eu toco a música que vocês me pediram, tá bom? Muito obrigada pela sua audiência. Vocês têm um ótimo e agradável dia. Hoje estão animados, né? Graças a Deus. Quando chove assim, fica todo mundo animado. Mandar uma mensagem aqui pra nós, hein?

0: Brasil.
1: Já, já eu procuro as músicas que vocês me pediram, tá bom? Tô aqui procurando na linha aqui, na pasta.
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1: 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É isso aí, 8 horas e 11 minutos. Muda.

vamos estar falando da porção da palavra, né? E que Deus venha abençoar grandemente o seu dia e o nosso dia, neste dia chuvoso, abençoado, em nome de Jesus. Hoje o título é Armadura de Deus. Vamos estar falando um pouco aqui da armadura de Deus para nossas vidas. Maravilhoso e eterno Deus, em nome de Jesus, estamos mais uma vez na tua presença, pedindo a tua graça, a tua sabedoria, a tua unção, Senhor, sobre a tua palavra, sobre o teu amor, sobre a tua misericórdia, sobre as nossas vidas, Pai, Filho, Espírito Santo, na vida do teu povo, Senhor, que te pede, que busca, confia, acredita e espera, em nome de Jesus, amém, amém e amém. Vamos estar entrando então em Efésios 6, do 10 ao 20, já fazendo o resumo em seguida, para não perdermos tempo, e está em poucas palavras aqui, também falando já do resumo, esboço rapidamente, e já resumindo a palavra. Armadura de Deus, Efésios 6, do 10 ao 20, esboço, resumo e já complementando. Nos demais irmãos, meus, fortalecei-vos no Senhor e na força do seu poder. Revesti-vos de toda a armadura de Deus, para que possais estar firmes contra as astutas ciladas do diabo. Porque não temos que lutar contra carne nem sangue, mas sim contra os principados, contra as potestades, contra os príncipes das trevas deste século, contra as hostes espirituais da maldade nos lugares celestiais. Portanto, tomai toda a armadura de Deus para que te possa resistir nos dias maus, havendo isto feito tudo, ficais firme. Estais, pois, firme, tendo cingido os vossos lombos com a verdade e vestida a couraça da justiça, e calçado os pés da preparação do Evangelho da paz, tomando sobretudo o escudo da fé, com o qual podereis apagar todos os dardos inflamados do maligno. Tomai também o capacete da salvação e a espada do Espírito, que é a palavra de Deus, orando em todo o tempo, com toda oração e súplica no Espírito, vigiando nisto com toda perseverança e súplica por todos os santos e por mim, para que me seja dado no abrir da minha boca a palavra com confiança, para fazer notório o mistério do Evangelho, pelo qual sou embaixador em cadeia, para que possa falar dele livremente como me convém falar. Glória a Deus. Vamos já entrando no esboço, para não perder muito tempo. Na vida cristã, lutamos contra principiados, postestas, desde são poderosas forças malignas, compostas por anjos caídos, liderados por Satanás, que é um adversário que procura derrotar. Para

resistirmos aos seus ataques, devemos sempre depender de Deus, utilizar cada peça da armadura que o Senhor nos dá. Paulo não está apenas dando um conselho à Igreja de Cristo em geral, mas a cada cristão em particular. Todo corpo precisa estar vestido com esta armadura.

derrotar a igreja de Cristo. Quando cremos em Cristo, estes seres se tornam nossos inimigos e tentam tudo o que for possível para nos afastar do Senhor e levar-nos de volta ao pecado. Embora tenhamos a vitória garantida, devemos nos enganjar nesta luta até a volta de Cristo, porque Satanás está pelejando constantemente contra aqueles que estão do lado do Senhor. Precisamos do poder sobrenatural do Senhor Jesus Cristo para vencermos Satanás, e Deus nos deu o conceder o precioso Espírito Santo que está dentro de cada um de nós, bem como a sua armadura que está sobre cada um de nós. Quando você se sentir desencorajado, lembre-se da palavra de Jesus a Pedro: sobre esta pedra edificarei a minha igreja, e as portas do inferno não prevalecerão contra ela. Nós somos um Pedro na vida, temos que ser. Como podemos orar em todo tempo? E uma maneira possível fazer curtas, rápidas orações respeito de cada situação que ocorre durante o nosso dia. Outra maneira é organizar a nossa vida em torno da vontade dos ensinamentos do Senhor, de modo que a nossa própria vida se torne uma oração. Não é necessário que nós isolemos das demais pessoas de nosso trabalho cotidiano, a fim de orarmos constantemente. Podemos fazer da oração a nossa vida, assim como transformarmos a nossa vida em uma oração, mesmo vivendo em um mundo que precisa da poderosa influência de Deus. Também devemos orar por todos os cristãos em Cristo Jesus. Assim, oremos pelos irmãos que conhecemos bem, como pela igreja que está em todo o mundo. O apóstolo Paulo não estava nem desanimado, nem vencido, mesmo na prisão, escreveu palavras de encorajamento. Paulo não pediu que os efésios orassem para que ele fosse liberto da prisão, mas para que continuasse a falar determinadamente como ousadia a respeito de Cristo, apesar de estar preso. Deus pode nos usar em qualquer circunstância para fazermos a sua vontade, mesmo que oremos por uma mudança em nossa circunstância. Também devemos orar pedindo que o Senhor realize o seu plano nos nossos intermédios, exatamente onde estivermos. Conhecer o eterno propósito de Deus para nossas vidas nos ajudará em meio às circunstâncias mais difíceis. Então, nós sabemos que você sabe que Deus está com você, está conosco em todo tempo. Se nós estiver com a nossa vida voltada ao Senhor, nós estiver com a nossa vida na presença do Senhor, se nós não abandonar o Senhor em momento, em hipótese alguma, pode ter certeza, Deus não abandona os seus, Deus não deixa os seus parados. Nós vamos, Deus, ele sempre está pronto a nos abraçar, a nos dar a sua graça, a sua bênção, a sua unção, o que for preciso que nós tiver na posição que Deus quer que nós estejamos. Nós não nascemos para sofrer, ninguém nasceu para sofrer, gente. Nós temos que apanhar na nossa cabeça que o sofrimento nós só buscamos quando nós se afastamos de Deus, quando nós se apartamos de Deus, que não queremos nada com Deus, que vivemos só no mundo, nas bebidas, nas drogas, na fofoca, na briga, nas confusões. Você pode ter certeza, aí nós estamos se afastando de Deus, estamos deixando o capacete da salvação, estamos deixando a couraça da justiça, estamos deixando a espada que é a palavra de Deus, estamos deixando tudo isso, os sapatos que é a preparação do evangelho, estamos deixando tudo isso se afastar de nós, e aí nós se afastamos de Deus e Deus provavelmente se afastará de nós. Não se achega, porque nós é que não queremos nada com Deus. E quando nós partimos para esse princípio de farra, tem gente que só pensa em farra. Por exemplo, carnavalesco, eu digo assim,

dando um exemplo, Rio de Janeiro. Tem gente que se prepara, trabalha o ano inteiro, treinando lá, ensaiando o carnaval e o dinheiro dele investindo nas fantasias. Gente, tá cego, surdo e mudo, jogou, esqueceu tudo. O que Deus fez, a vida que Deus deu, a saúde que Deus deu. E aí no final quer ir na janelinha pro céu? Quer ir nas primeiras poltronas? Quer ir de jatinho? Quer ganhar as bênçãos tudo fáceis depois a salvação? Então nós estamos falando aqui nas peças da armadura da verdade, da palavra da verdade, né? Satanás luta usando mentiras, às vezes as suas mentiras soam como verdade, mas somente os cristãos, as verdades de Deus, que podem vencer Satanás. A justiça. Satanás ataca frequentemente o nosso coração, nosso centro de nossas emoções, dignidade, confiança. A justiça divina é a armadura do corpo que protege o nosso coração, assegura a aprovação de que Deus, o Senhor, nos aprova, porque nós ama, por isso enviou o seu filho a morrer por nós. Armadura. Nós temos que, não, lógico, não ser crucificado como Jesus, mas nós temos que se esforçar o máximo possível para nós alcançar a salvação. Nós temos que seguir os passos do Mestre. Satanás deseja nos convencer de que relatar as boas novas é uma tarefa inútil e desprezível, que o peso desta tarefa é muito grande, que as respostas negativas que serão demasiadamente difíceis de ser controlada. Mas os sapatos, que simbolizam os sapatos do evangelho que Deus nos deu, representam a motivação para seguir proclamando a verdadeira paz que está disponível em Deus, somente Ele. Essas são as novas que todos precisam ouvir. Nós precisamos estar preparados com a armadura, com os sapatos, pronto para divulgar o evangelho, a fé, o escudo. O que vemos são ataques de Satanás sob a forma de insultos, deveres e tentações, mas o escudo da fé nos protege contra setas inflamadas e insensíveis do diabo. Sob a perspectiva divina, tornamos-nos capazes de enxergar além das nossas circunstâncias e saber que a suprema vitória será nossa. Se nós entrarmos nessa parte aqui da armadura, buscar a caminhar com os sapatos do evangelho, vestir, né, pegar o escudo, né, que é a fé, a nossa fé, nós temos que então exercer essas coisas, ter motivação, né, o capacete, a salvação. O que significa para nós? Satanás deseja que tenhamos dúvidas a respeito de Deus, de Jesus, da salvação. O capacete protege a nossa mente para que não tenhamos dúvidas em relação à obra que Deus realizou por nós, a nossa salvação. Gente, isso está na nossa cabeça, no nosso pensamento, no nosso, nossa mente. Nós não devemos deixar coisas ruins penetrar, porque a nossa cabeça, a nossa mente, ela simboliza aqui o capacete. Nós temos que proteger para que nada penetre e venha a adentrar a nossa história, na nossa salvação. A salvação. Satanás deseja que significa aqui o capacete. Satanás deseja que tenhamos dúvida a respeito de Deus, que Jesus e da salvação. O capacete protege a nossa mente para que não tenhamos dúvida em relação à obra que Deus realizou por nós, a nossa salvação, gente. É a coisa mais importante da nossa vida. Nós não podemos desperdiçar isso. Nós não podemos jogar isso fora de qualquer jeito. E o pior é que a maioria, né? Porque a palavra também fala que o mundo jaz no maligno. Então a maioria está dando.

bola, dando atenção pro maligno, dando e desprotegendo ali, jogando fora a sua espada, jogando fora o capacete, perdendo seus sapatos, né? É, o escudo já nem sabe onde está. Já nem sabe onde está. E a espada? A palavra. A espada é a única arma de ataque. Nossa descrição da armadura: existem momentos em que precisamos tomar uma atitude ofensiva contra Satanás. Quando somos tentados, precisamos confiar na verdade que é a palavra de Deus. Se muitas das vezes nem na igreja, numa igreja nenhuma, não vamos. Ficamos inteiro em casa coçando o nariz, né? Assistindo novela. Ficamos o ano inteiro em casa. Não tiramos um tempo para Deus e no final das contas, isso, às vezes lembramos de Deus quando já estamos com um pé na cova e outro fora, quando estamos já, né, numa cama de hospital. Mas ainda bem que Deus é misericordioso e para aquele que realmente no coração tem fé, acredita, confia e busca e se arrepende, porque o arrependimento é a arma, né? É uma das armas, só que tem uma coisa, tem gente que se arrepende só de boca, né? No coração está tudo gelado, feito uma pedra, e não funciona. Não funciona, não vem com essa confiança que no dia que você estiver com o pé na cova e você vai para um leito hospital, aí quase sem chance de sair, que lá você vai se arrepender, porque o nosso coração é duro. Lá o coração vai permanecer duro. Você pode muitas das vezes se arrepender lá querendo enganar Deus, que nem a gente faz aqui com o vizinho, com o próximo, com o trabalho, né? Ou mentindo pro chefe, ou com a política, né? Que nós acabamos de falar, né? Que hoje a política está igual em toda a região, né? Está igual Alibaba e seus 40 ladrões, né? É, em todo lugar tem roubo. Isso acho que é o que descobre e joga na mídia, né? E os que não descobrem? Que fica só aquele comentário de fundo, né? E não sai, aí o político vai crescendo ali, né? Tem gente que pensa, não é assim, gente, não é assim. Se você deixou passar aquele sentimento de ir para um lugar de Deus, uma igreja, qual que seja, que tenha a placa de Deus lá, que fale de Deus, e não foi, ficou ali por um motivo ou outro, e alguma coisa falou mais alto, ou seja, bens materiais, ou dinheiro, ou políticas, né? Que essa última chance pode não existir, porque não é o que eu estou falando de coração. Que o coração engana. Se você não quiser amar uma pessoa, não é assim? E você, a pessoa, não acontece que a pessoa passa a amar uma pessoa que ela não queria amar? Ou vice-versa, uma pessoa que ela queria amar, ela não consegue? E com Deus é a mesma coisa. O nosso coração, ele se volta, que dá aquela vontade de você estar nas reuniões, dá aquele, você chega lá, a palavra fala com você, você chora, você se orgulha de estar lá, você se orgulha de ser, você sente aquele calor amoroso, aquela coisa linda e gostosa e maravilhosa de estar ali, de participar. Mas quando você está lá, mesmo que está dentro da igreja, muitas vezes é até um pastor, e tem preguiça, e tem cansaço, e tem frieza, e vai na igreja e a palavra não fala nem com ele, nem com ninguém. Misericórdia, Jesus. Jesus, você está sendo, eu vou te falar uma coisa, destroçado por Satanás. Está perdendo tempo numa igreja quem se sente assim. Eu estou sendo bem justo, bem sincero. Está perdendo tempo. Mas se você sente o calor de Deus, sente a vontade de chorar, sente aquela alegria no coração e não vai, quando você quiser ir, pode ser tarde. Porque Deus sonda os corações. Deus conhece os corações. Deus sabe o agir de cada um. Deus sabe a vontade de cada um, a força de vontade. Então, vamos estar preparado. Vamos estar preparado com a couraça da justiça. Vamos estar preparado nos sapatos do evangelho. Vamos estar preparado com o escudo da fé. Vamos estar preparados com o capacete da salvação
e vamos estar preparados com a espada da palavra de Deus, que toque o seu coração e que Deus seja com você. Deus te abençoe, Deus não te largue, não te deixe em lugar nenhum, porque nós temos que colocar essas poucas coisas que eu vou falar aqui: a confiança, a esperança, o

ânimo, a coragem, a humildade, a gratidão, a oração, a fé, a consagração, a perseverança e não desanimar nunca, que Deus vai ser contigo por onde quer que andar e você vai ser uma bênção na tua vida, neste mundo e no mundo vindouro. Em nome de Jesus, que Deus te abençoe e nos abençoe a todos nós. Amém, amém e amém.

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6: 8:43.
3: Eu venho pedir cantando em sentimento.
6: Esse é Os Monarcas do Vento, né? Pediram. Que a minha querida Dona Albertina pediu. 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
3: E ao vento.

0: os monarcas. 8 horas e 45 minutos. Quero mandar meu alô também aqui pra pastora Mara, né? Através do nosso Facebook. Ela diz: paz do Senhor Jesus, Mansário e pastor Antônio. Bom dia, que o seu dia seja regado pelas bênçãos do Senhor. Bom dia a todos os ouvintes também.
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0: E ela diz: palavra de salvação, quem tem ouvidos, ouça o que o Espírito diz às igrejas. Bom dia, minha pastora. Que Deus abençoe a senhora.
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0: Quero mandar um alô também pro seu Mariano, né, que mandou pra nós aqui um bom dia. Bom dia, seu Mariano.
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0: fortemente acima de seus assentos, obrigada.
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0: Quero dar meu alô aqui pro seu Marino Rigotti, dona Judite.
1: Está no Brasil, cheia de paz.
0: Ele colocou aqui, ó. Manda um alô pros seus fãs eu, da Fazenda Santa Terezinha. Eu já mandei, desde cedinho tô falando dele.
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0: Grande abraço, pessoal, lá da Fazenda Santa Terezinha. Vocês estão ligadinhos na nossa programação.
2: Senhoras e senhores, informamos que já estamos sobrevoando o território do Brasil. E daqui a alguns instantes chegaremos.
0: Bom dia, seu Marino. Bom dia, dona Judite.
2: Graças foi de 25 graus Celsius.
0: Opa, cadê?
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9: Dia a Deus, que bom acordar com você ao meu lado.
10: É isso aí, o nosso programa está chegando no finalzinho.
9: Preciso de mais motivos para acordar.
10: Sou agradecendo a Deus por mais um dia de vida, mais um dia de trabalho, né?
9: Existe no meu coração.
10: Vamos encerrando por aqui.
11: Tenha um bom resto de dia abençoado. É o desejo do nosso coração, do pastor Antônio. Deus abençoe. Maravilhoso Deus, em nome de Jesus, mais uma vez estamos, Senhor, te encerrando, Senhor, este trabalho. E que as bênçãos do Senhor venham com todos o povo, Senhor, desta cidade de Laguna Carapã, nossos ouvintes. Todo, Senhor, o pessoal do Mato Grosso do Sul, este estado maravilhoso, abençoado. E o nosso Brasil e o mundo, Senhor, em nome de Jesus, que Deus abençoe a todos.
10: Ficamos por aqui hoje, agradecendo pela sua participação, pela sua audiência. Receba o meu abraço da Sara Cristina.
11: Do pastor Antônio, que Deus abençoe a todos e até amanhã, se Deus quiser e Ele quer.
10: Até amanhã. Tchau, tchau.

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0: pessoas
1: que... Louvado seja nosso Senhor Jesus Cristo, para sempre seja louvado. Queridos filhos e filhas, que a paz do Senhor esteja com você nesta quarta-feira, quarta-feira mariana. Hoje nós estamos no sexto dia da novena dos arcanjos. Arcanjos Miguel, Gabriel, Rafael, intercedei por nós. Arcanjos de Deus, venham em meu auxílio. Arcanjos do Senhor, venham em meu socorro. Hoje também, dia de São Jerônimo, quarta mariana. Vamos pedir a Nossa Senhora, rogai por nós, Nossa Senhora, intercedei por nós.

0: nós, Nossa Senhora, Mãe do Santo Escapulário, Madrinha da Obra Evangelizar, é preciso. Rogai por nós. Quero saudar a todos. A todos a partir da Rádio Evangelizar, de onde tudo começa. As rádios irmãs cujos nomes cito neste momento.
1: De ser curado e libertado.
0: Saúdo a você pela TV Evangelizar, sinal digital em todo o país. Em várias cidades, canal aberto, pelo YouTube, Padre Manzotti Oficial. Isso mesmo, aproveite e se inscreva, YouTube Padre Manzotti Oficial, pelo aplicativo da Associação Evangelizar é Preciso e todas as plataformas digitais. Eu quero ser curado por intercessão de Maria, eu quero ser curado, Jesus das Santas Chagas. Arcanjos de Deus, venha em nosso auxílio, em nome do Pai, do Filho e do Espírito Santo. Amém. Naquele tempo, enquanto estavam caminhando, alguém na estrada disse a Jesus: eu te seguirei para onde quer que fores. Jesus lhes respondeu: as raposas têm suas tocas, os pássaros têm seus ninhos, mas o Filho do Homem não tem onde repousar a cabeça. Jesus disse a outro: segue-me. Ele respondeu: deixa-me primeiro enterrar meu pai. Jesus respondeu: deixa que os mortos enterrem seus mortos, mas tu vai anunciar o reino de Deus. Um outro ainda lhe disse: eu te seguirei, Senhor, mas deixa-me primeiro despedir-me dos meus familiares. Jesus, porém, respondeu-lhe: quem põe a mão no arado e olha para trás não está apto para o reino de Deus. Senhor, hoje o Evangelho fala de três chamados, três vocacionados, mas todos com limitações. Todos eles colocaram alguma condição, não o priorizaram. E, portanto, o chamado foi frustrado. Irei para onde fores, mas o Senhor disse: não espere segurança. Eu não lhe estou oferecendo segurança alguma. O Filho do Homem não tem onde repousar a cabeça. O outro estava preso ao passado e também foi um empecilho para seguir Jesus. O terceiro, o apego à família. Senhor, nós também somos vocacionados. Somos chamados a cada dia a seguir-te. E muitas vezes vamos nos esquivando, achando respostas para justificar a nossa demora, a nossa procrastinação. Que Nossa Senhora, que prontamente disse: eis aqui a serva do Senhor, nos ajude.

0: tua proteção.
1: Que nada seja um obstáculo. Nossa Senhora, nós queremos seguir a teu filho Jesus. Queremos mesmo. Mas às vezes o passado nos prende.

0: apego aos bens materiais nos iludem. O apego à família é um empecilho. Faça-nos livres, mãe. Livres. Este é o grande apelo, mãe. Mas hoje, nós queremos pedir, mãe. E acreditamos, querida mãe. Este é o grande apelo, mãe. Mas hoje, nós queremos pedir, mãe. E acreditamos, querida mãe, que junto de Jesus, sois a nossa intercessora. E é por isso, mãe, que queremos pedir com amor filial. Ajude-nos, mãe. Auxilia-nos, mãe. É um filho na terra que está pedindo. É um filho neste vale de lágrimas que está suplicando. É uma filha que gemendo e chorando está pedindo uma graça. Nossa Senhora intercessora, Nossa Senhora Mãe, leva teu filho Jesus nossas preces. Leva teu filho Jesus nossos pedidos. E me uno a tantas pessoas que estão agora nas filas dos hospitais, esperando nas salas de visita para serem atendidos, nas UPAs. Tantas pessoas que estão agora dentro de casa, mas vivendo uma solidão e um medo. Um medo que paralise. O medo do desconhecido. O medo da novidade. O medo da incerteza. Da insegurança financeira. Mãe. Como é bom chamá-la de mãe. Então valei-nos, mãe. Pega a nossa súplica. Aquela que está no nosso coração, que nos fez debater esta noite, nos fez acordar preocupados. E leva teu filho Jesus, mãe. Simples assim, mãe. Ajude-nos, socorra-nos. Rogai por nós, Santa Mãe de Deus, para que sejamos dignos das promessas de Cristo. Amém. Nós só começamos, eu volto já. Volte comigo, filho de Deus, filha amada. Chame um amigo, uma amiga, voltamos já.
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Queridos irmãos e irmãs, eu quero lembrar com grande alegria, hoje é dia de São Jerônimo, e vou reservar um momento neste programa para falar sobre ele. Mais adiante, São Jerônimo tem muito a nos ensinar, e nós devemos a ele a Bíblia que temos hoje. O amor à palavra de Deus tem que ser constante. São Jerônimo dizia: quando rezamos, falamos com Deus. Quando lemos a Sagrada Escritura, Deus fala conosco. Repito, principalmente porque a Lectio Divina, a leitura orante, faz parte do nosso carisma. E todos os dias fazemos a leitura orante no programa Experiência de Deus. Quando rezamos, falamos com Deus. Quando lendo a Bíblia Sagrada, Deus fala conosco. Querido povo de Deus, convido amanhã, é dia 1º de outubro, amanhã nós teremos a Santa Missa dos 21 anos da obra Evangelizar é Preciso, às 12 horas. Sim, às 12 horas no Santuário de Nossa Senhora de Guadalupe, Jesus das Santas Chagas. Também dia de Santa Teresinha do Menino Jesus. Eu também, então estou usando a palavra também, celebrarei às 16 e às 17h30. Missa horário excepcional, às 4 horas da tarde e também às 5h30 da tarde. Mas amanhã, 21 anos da obra Evangelizar é Preciso, ao meio-dia. Filhos queridos, dia 3 de outubro, estarei no terceiro dia do tríduo de São Francisco de Assis, no Santuário São Francisco de Assis, no Xaxim, às 18 horas. Convido a todos a estarem presentes, transmissão ao vivo pelo YouTube TV Evangelizar. Você lembra, acabamos de celebrar a festa das Santas Chagas e muita gente está pedindo para rever os momentos. Pois bem, quero lembrar que a Via Sacra, que foi magnífica, foi profunda e uma multidão de pessoas, será transmitido os melhores momentos sexta-feira, dia 2, às 19 horas. A procissão da Santas Chagas Dolorosas de Nosso Senhor Jesus Cristo será transmitida na sexta-feira, dia 2, às 19 horas. E o show especial das Santas Chagas, domingo, às 22 horas. Mas se você quer saber antecipadamente,

0: ver antecipadamente, tudo está no YouTube padremanzotti.com.br. Shirley, que a paz de Jesus esteja com você, Shirley.
1: Bom dia, padre.
0: Deus abençoe. Você fala de onde, Shirley?
1: Eu falo de Campinas, estou emocionada.
0: Um prazer falar com você, Campinas, São Paulo. Como é que você me acompanha?
1: Pela Magnífica TFM de Limeira.
0: Um abraço, a Magnífica de

0: Saudação ao padre Eduardo, Robert, a querida irmã Luísa, um prazer imenso. Fui muitos anos a século XXI. Fala, querida.
1: Então, padre, eu sou deficiente visual, como o senhor sabe, né?
0: Certo.
1: E eu não estou mais casada, meu esposo, ele me abandonou, eu tentei suicídio 4 vezes.
0: Isso
1: foi 6 anos atrás. E eu tive Covid, fiquei com 70% do pulmão comprometido, não fui entubada, eu sou diabética, era para eu ter morrido, padre. Mas eu tô aqui, isso foi há 6 anos atrás.
0: Certo.
1: Hoje eu estou sozinha, sou mãe de pet, né, que hoje é a moda, né?
0: Certo.
1: E meus pais faleceram, padre.
0: Meu
1: sentido. Eu perdi meu pai, tem 5 anos e dói muito, e minha mãe tem 4 meses.
0: Meus sentimentos por tantas perdas. Ter sido abandonada.
1: Eu tô me sentindo sozinha, com muito medo, padre.
0: É, então hoje eu comecei rezando sobre o medo, né?
1: Uhum.
0: É, medo, medo do desconhecido, medo da solidão.
1: Sim.
0: Então, primeiro, meus sentimentos por tantas perdas, a perda do marido.
1: Sim.
0: Porque foi um abandono. É um abandono, é uma perda.
1: Eu me casei
0: um...
1: na igreja e ele foi embora, ele fugiu, padre.
0: Certo. Depois, a perda do pai, a perda da mãe. Filha. Apesar, você falou, tenho medo. Medo do quê? O que passa dentro de você?
1: O medo do futuro, padre, de não saber o que vai ser de mim, sem meus pais. Não sei o que penso. Eu tenho minha casa, eu não ando sozinha, sabe? Mas eu sou totalmente independente, eu faço minhas coisas, né? Tenho autonomia, tenho medo de minha família vender essa casa, eu não ter pra onde ir. Sabe quando você fica pensando um monte de besteira?
0: Certo, mas você tem irmãos?
1: Tenho.
0: E como?
1: Mas irmãos não são mãe e pai, né, padre?
0: Não, com
1: certeza. Fazem o que pode.
0: Com
1: meu irmão,
0: certeza.
1: Ele bebe, usa droga. Mas não me maltrata.
0: Tá.
1: E tem a minha irmã que é casada.
0: Certo.
1: Eu estava na igreja evangélica, padre, desde os 20 anos até os 45, e estou voltando para a igreja católica. Estou sentindo muita falta da Eucaristia. Me arrependo muito de ter deixado.
0: O importante é o agora, filha.
1: Sim.
0: Filha, você não está só. Você pode ter certeza disso. Você é uma mulher...
1: Eu tenho muita falta da minha mãe, padre.
0: Eu imagino.
1: Minha mãe teve câncer, teve metástase, sabe? Eu cuidei dela até onde eu pude, até fralda com coisa dela. Ela jogava em mim por conta da doença, mas eu sempre cuidando.
0: Certo.
1: Mas no hospital eu não consegui ver e ela partiu, essa culpa dói.
0: Filha, você tá carregando muita coisa negativa dentro de você.
1: Padre, eu tô cansada emocionalmente, eu tô abalada,
0: estruturada. Culpa, você fez tudo. Ela, como você disse, ela jogava fralda suja, mas você sabe que ela não fazia isso consciente.
1: Sim.
0: Você não teve condições de estar na hora em que ela fez essa passagem. Mas o quanto de amor você deu. Então isso não... Essa culpa...
1: Não é que eu não tive condições, padre. Eu não ia conseguir ver ela do jeito que ela estava naquele hospital. Já estava doendo ver ela, sabe?
0: Entendi.
1: Antes. Então eu não quis ir.
0: Filha, você... Que bom que você está valorizando a Eucaristia, porque
1: Sim.
0: a Eucaristia é um grande remédio. Você tem confessado?
1: Não, padre, eu tô voltando agora.
0: Ah, tá. Então, procure um padre ali em Campinas e vai lá, converse, faça esse processo de retorno, porque você já tinha sido católica, né?
1: Sim.
0: Então, agora, já tinha feito os sacramentos.
1: Sim,
0: agora...
1: sou cismada, sou batizada, primeira comunhão, casei na igreja.
0: Então, agora você tem que só fazer um ato de fé... O padre vai saber orientar, é um ato de fé que se faz, faz a confissão e volte a comungar. É
1: Sim,
0: muito
1: nossa,
0: importante.
1: Já estou comungando, desde a missa dos meus pais que faleceram, eu recebi a hóstia, só não fui ainda confessar.
0: Então, seria bom fazer o que é correto.
1: Sim.
0: O que é correto, você vai procurar o padre, você vai fazer o ato de fé que é escrito... assinado, depois você confessa, é importante, segue as orientações, volte a comungar, mas filha, fique na linha, por favor, tem algo mais que eu quero lhe dizer, eu volto já.
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0: Nós vamos para a leitura orante e convido você já a pegar o texto de 1 Reis 19, 19 e 21. Você está acompanhando a leitura orante dos profetas? Nós estamos no profeta Elias, terminamos ontem, e depois vamos agora o chamado de Eliseu. E eu estou com a Shirley. Shirley.
1: Oi, padre.
0: Eu queria te dizer apenas algumas coisas que você tenha certeza que você, seu nome estará no altar do Senhor, porque,
1: amém,
0: como nós temos dito, vocês têm um lugar muito especial em nosso coração, que são nossas orações. Segundo, depois, lembra que eu te falei para você procurar um sacerdote e fazer o processo.
1: Sim.
0: Mas você também precisaria ter alguém para você dialogar. Você precisaria ter um acompanhamento. Porque eu lhe digo o quê? Se está com o sentimento de uma culpa que não

0: tua. Você está com medo que pode te causar uma perda da qualidade de vida.
1: Sim, eu já estou tendo, padre, porque eu sou diabética, então eu passo muito mal, nervosa por muita coisa.
0: Então procure...
1: A glicemia baixa.
0: Procure um terapeuta, filha. Procure alguém para conversar. E se possível, certamente não vai te... Pelo contrário, vai te fazer muito bem participar de um grupo de oração ali em Campinas.
1: Sim, eu estou sendo assistida pelos vicentinos da paróquia aqui do Padre Anchieta, padre, onde eu moro.
0: Louvado seja Deus. Este
1: eles
0: é o caminho.
1: Eles me dão a cesta básica e toda terça eles vêm me buscar, eu estou indo no grupo de oração.
0: Ótimo, maravilha. Sinta-se acolhida e levada no altar do Senhor, tá bom, Shirley?
1: Sim.
0: Que Deus abençoe. Campinas, São Paulo, é Rádio Magnífica, ela citou FM de Limeira. Também temos a Rádio Campinas, Brasil, AM, que nos transmite. Dom João Inácio Miller, da Arquidiocese de Campinas. Daqui a pouco, ainda neste programa, quero falar sobre São Jerônimo. Mas tem uma frase, um homem que nos ensina muito. Inclusive, ele diz: quem ignora as escrituras, ignora Cristo. Eu vou usar um palavreado mais fácil. Quem desconhece a escritura, desconhece a Cristo. E é muito importante, portanto, que nós sempre tenhamos a escritura diante de nós. Conhecer a escritura é conhecer Cristo. Ignorá-la é ignorar a Cristo. São Jerônimo. Por isso, repito, a intercessão, perdão, a leitura orante faz parte do nosso carisma. Vamos ao texto de hoje, Bíblia aberta, cartilha de oração.
2: Nós descei divina luz.
0: Primeiro Reis, capítulo 19, versículo 19. Você se deu o trabalho de escutar ontem a leitura orante? Não foi possível às 10 da manhã, teve reprise às 10 da noite. Mas no final da início da noite, a nossa equipe colocou lá no YouTube Padre Manzotti a leitura orante. Porque muitos dizem: eu não tenho paciência, padre, é uma hora de programa. Até isso. Mas se for para ficar assistindo outras coisas, fica, né? Maratonando série uma atrás da outra. Mas tá lá, põe de novo. Leitura orante de ontem foi sobre Elias. E foi um texto importante no YouTube. Tá lá o recorte. Vamos aprender dos profetas. Hoje, 1 Reis, capítulo 19, versículo 19. Elias saiu e encontrou Eliseu, que estava arando a terra. Então era um agricultor. Quem mandou Elias procurar Eliseu? Deus. Foi ontem. Lembra? Sai da gruta. Levanta-te. Vem para fora. Te tocou isso? Vem para fora, Lázaro. Vem para fora. Sai dessa escuridão. Sai deste medo. Elias saiu e encontrou Eliseu, que estava arando na terra. Na frente dele iam 12 pares de bois, e ele estava arando com o último par. Elias parou perto de Eliseu e jogou a sua capa em cima dele. Escute de novo. Mas que ato descabido. Não, não é descabido. Elias passou perto de Eliseu e jogou a sua capa em cima dele. Então Eliseu largou os seus bois, correu atrás de Elias e disse: deixe que eu vá beijar o meu pai e a minha mãe, e depois eu irei com você. Elias respondeu: está bem, pode ir. Eu não

0: estou impedido. Aí Eliseu deixou Elias e foi até o lugar onde estavam os dois bois e matou-os. Então fez fogo com a madeira de canga e cozinhou a carne. Depois deu a carne ao povo e eles comeram. Ele saiu e foi com Elias e ficou trabalhando como seu ajudante. Eu diria que Elias foi mais compreensivo que Nosso Senhor. Nosso Senhor disse: deixe que os mortos enterrem seus mortos. É preciso romper. Mas vamos ao texto. Depois de encontrar Elias no Monte Horeb, Deus dá um profeta uma nova missão: ungir Eliseu como seu sucessor. Eliseu está no campo, lança o manto. Esse lançar o manto é um gesto simbólico que representa chamado, segundo ponto, transmissão da missão profética. Lançar o manto significa, primeiro, um chamado, segundo, transmissão da missão profética. Eliseu entende o sinal e pede para despedir-se de seus pais. Sacrifica os bois, que era instrumento de arado com lenha para preparar a carne. Que gesto é este? Na verdade, é um gesto muito significativo. Porque é como que Eliseu dizendo, como não? Ele rompe com a sua antiga vida e começa uma nova caminhada. Sacrificar os bois e dar de comer significa isto: romper com a sua antiga vida e começar uma vida nova. Eliseu estava trabalhando. É um profeta que é chamado no campo e não estava no templo. Mostra uma outra forma de profetismo. O chamado de Deus acontece, pense bem, na realidade concreta de cada um. Às vezes nós pensamos que Deus vai nos chamar dentro da igreja. Não. No teu trabalho, você como professora, professor, você como oftalmo, você como dentista, você como senhora, mulher do lar, você como diarista, você que está me escutando, Deus pode estar te chamando agora. E chamando para quê, padre? Eu lá não sei o que fazer. Sim, há lugar para todos. A messe é grande, os operários são poucos. O Senhor está chamando você. Eliseu poderia simplesmente continuar trabalhando, mas ele toma uma decisão. Ele reconhece o chamado de Deus. Mas lembre-se que essa vocação de Eliseu nos faz questionar que para seguir Deus é preciso deixar algo para trás. Ele deixou o arado, ele sacrificou o boi. O que Deus está pedindo que eu e você sacrifiquemos? Este rompimento, esta vida nova. O que Deus pede para deixarmos para trás e seguir adiante? Uma nova vida. Pense nisso e eu volto rezando. Volte comigo.
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Continuando a reflexão de 1 Reis, capítulo 19:19-21, o ato de Eliseu sacrificar os bois e queimar o arado tem um significado muito grande. Ele, na verdade, ele fecha a porta. É como dizendo: é impossível e não quero voltar a fazer o que eu fazia. Portanto, aquela pergunta que eu deixei no ar: o que precisamos deixar para trás? Mas é deixar para deixar de fato, efetivamente, sem apego, não deixar a porta aberta para uma antiga vida. Ele não apenas muda de atividade, ele muda de direção. A partir de agora, nós vamos ouvir Eliseu como servo de Elias por um tempo, até Elias ser arrebatado e Eliseu assumir. Mas hoje, na vocação de Eliseu, qual o boi, o arado que Deus está pedindo que eu e você sacrifiquemos, sem deixar porta aberta para a recaída? Escutou? Às vezes é tirar o telefone de uma pessoa do seu contato. Às vezes é você sair de um grupo. Às vezes é você sair de um Instagram. Coisas simples. O que eu posso fazer para não ter recaída? Bloquear meu celular para jogos. Deixar de ter cartão de crédito na compulsão. Sair das amizades que me levam à bebedeira, que me levam às drogas, que me levam ao círculo vicioso de fofoca. De um grupo de pessoas que superestimam os valores materiais. O que o Senhor está pedindo? Amém. Filhos queridos, filhas amadas,

0: Eu digo a você, ainda terminamos ontem a quaresma de São Miguel, está em destaque, YouTube Padre Manzotti. E sobre São Jerônimo, eu fiz um corte no Instagram. Aproveite, assista e curta. Melhor do que isso, compartilhe. São Jerônimo, eu fiz um corte no Instagram. Aproveite, assista e curta. Melhor do que isso, compartilhe. Você que ainda não me segue, comece a seguir nas redes sociais, no Instagram, YouTube Padre Manzotti. E sabe por quê? Porque quando você começa a seguir, você está fazendo, dando um sinal ao algoritmo de que o conteúdo é bom, de qualidade e que pode ser enviado a outros. Por isso eu insisto, siga no Instagram e siga no YouTube Padre Manzotti. Amado povo de Deus, eu vou atender Eunice e depois falo sobre São Jerônimo. Sou apaixonado pela história de São Jerônimo. Por quê? Um homem difícil. Difícil. Mas um homem que se deixou trabalhar por Deus. Eunice, que a paz de Jesus esteja com você, Eunice. Eunice. Deus abençoe. Você fala de onde, minha querida?
1: De Santa Cruz do Capibaribe, Pernambuco.
0: Oh, meu abraço, lembro de Santa Cruz do Capibaribe, inclusive estive ali, meu grande abraço.
1: Isso. Você já veio aqui na
0: cidade. É, uma festa linda. Como é que você me escuta aí, minha querida?
1: Ô, padre, eu lhe escuto pela Parabólica e pelo YouTube.
0: Tá bom, Parabólica Digital, pelo YouTube, meu abraço carinhoso. Padre.
1: Estou muito emocionada de falar com você, viu?
0: Prazer todo meu, Eunice. Diga lá. Tinha uma rádio que transmitia. Pararam, foi?
1: Foi.
0: Eita. A expansão, aí, gente. Vamos lá. Sim. Vai lá, Eunice.
1: Eu quero pedir um testemunho. Me dar um testemunho e um pedido de oração.
0: Então conte o testemunho, minha querida.
1: Opa, a mês de maio eu tinha uma operação para fazer e estava com muito medo.
0: Maio agora?
1: Sim, muito nervosa.
0: Pois não.
1: Aí botei nas mãos Jesus das Santa Chagas, que desse tudo certo e deu, graças a Deus e Jesus das Santa Chagas, deu tudo certo.
0: Amém.
1: Foi uma operação de cisto no ovário.
0: Então diga, graça recebida.
1: Graça recebida.
0: É graça testemunhada.
1: É graça testemunhada.
0: Toca o sino,
1: Toca o sino, sacristão.
0: Isso, querida. Vai lá, minha querida.
1: E o pedido de oração é por o meu filho Rogério Pereira da Silva, que bebe muito.
0: Rogério, tá.
1: Pereira da Silva e o meu irmão, Marcos Anania da Silva. Ele bebe ainda mais do que meu filho.
0: Então,
1: separado.
0: Vamos pedir a Deus que Jesus das Santas Chagas tire o vício do alcoolismo, tanto do Rogério quanto do Marcos.
1: Isso, padre.
0: Você pega as fotos dele e coloca na frente do rádio?
1: Uhum, coloco, isso. Bota água pra ele beber, pra meu filho, bom. Né? Porque eu marco, ele bebe, ele se distancia da família.
0: Entendi, mas vamos acreditar que essa libertação virá, tá bom, querida Eunice?
1: Com fé em Deus.
0: Amém. Você vai ligar dando testemunho. Meu grande abraço, Eunice, de Santa Cruz do Capibaribe. Nós temos canal aberto, gente. TV Evangelizar, canal aberto, 43.1. Ela falou YouTube, Parabólica Digital e Dom José Rui Gonçalves Lopes de Caruaru. Sim, gente, São Jerônimo, preste atenção. Eu disse que é um homem difícil, mas eu gostaria para você ver como. Eu quero contar essa história. Como Deus é capaz de transformar a vida. Ele nasceu na o que hoje é a atual Croácia, por volta do ano 347. Uma família rica, sólida, recebeu educação, ajudou os pais, foi para Roma, terminou os estudos, mas se entregou aos prazeres da carne. Se arrependeu, se entregou ao batismo. E depois, por um tempo, ele foi meditar como asceta, mas ele queria mais.

0: paz, aquela sede de Deus insaciável, foi para o Oriente, foi estudar a língua grega. E veja como Deus vai preparando a pessoa. Perceba que essa insatisfação leva até estudar lá na Antioquia. Por 4 anos aprendeu hebraico, transcreveu vários textos, os padres da igreja, se decepcionou com as brigas, as intrigas que viviam lá. É verdade, era um homem inquieto, mas também irascível. Foi ordenado sacerdote, foi para Constantinopla e lá mais uma vez estudou grego sob a orientação de São Gregório de Nazianzo. Foi quando foi para Roma e o Papa precisou dele, o Papa Damaso, diante de um concílio que ia acontecer, e ele se tornou o secretário pessoal do Papa. O Papa viu nele um homem de grande cultura, de grande versatilidade e de um homem muito sério, e pediu que ele traduzisse a Bíblia do grego para o latim, do hebraico para o latim. Mas ele não fica em Roma, é quando ele vai para Belém. E lá, numa cela, do lado da Gruta da Natividade, ele faz esta tradução. Portanto, se hoje nós temos a Bíblia, a Vulgata, é graças a São Jerônimo. São Jerônimo, rogai por nós. Veja como Deus, nos caminhos tortos e difíceis, se vale das pessoas, de mim e de você também, para o seu reino. Voltamos já.
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0: Queridos filhos e filhas, hoje é aniversário de Dom Francisco Carlos da Silva da Diocese de Jaú, São Paulo. Dom José Altevir da Silva da Diocese de Tefé, Amazonas. Rádio Irmã, Brasil FM, Adamantina, São Paulo. Jandaia FM, Jandaia do Sul, Paraná. 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Vindo ao santuário, seja na secretaria, na pastoral do dízimo, faça a sua doação. Ajude a pintar a casa da mãe, ou você pode fazê-lo também pelo CNPJ do próprio santuário, 76648500004355. As obras já começaram e, portanto, esperamos passar a festa das Santas Chagas e já começamos com as obras de climatização, pintura externa e depois interna. Ajude a pintar a casa da mãe. Querido povo de Deus, daqui a pouco, sexto dia dos arcanjos, mas lembra você que nós estamos em plena preparação do Pentecostes na Itália. São 60 anos da renovação carismática católica. Gostaria muito de conduzir você como diretor espiritual. Entre em contato conosco, 419-8753-3300. E lembra você, fecha agora. Eles estão parcelando a obra de Maria, um parcelamento que ajuda bastante. Não deixe para a última hora, é maio do ano que vem. Nós faremos Pentecostes em Assis e Roma, em dois lugares. Mas a nossa peregrinação, ela contempla Palermo, que é a Catedral de Palermo, lindíssima. Depois vamos a Cefalu, a missa dominical na Catedral Normanda. Vamos à terra de Santa Luzia, onde ela foi martirizada, padroeira, patrona dos olhos, protetora dos olhos em Siracusa. A Taormina, um lugar belíssimo, Tirreno, Messina. Vamos a Nossa Senhora do Rosário de Pompeia, Monte Vesúvio. Vamos à Costa Amalfitana, que é Patrimônio Mundial da Unesco. Vamos a Amalfi, onde tem o túmulo de Santo André, a ilha de Capri, na igreja de Santo Estevão. E em Anacapri, vamos à igreja de São Miguel Arcanjo, em Nápoles, São Januário. Em Assis, celebramos o Pentecostes, junto com São Francisco, Santa Clara e visitando o corpo de São Carlo Acutis. E depois, seguimos para Roma, nas Basílicas Papais, e está previsto um encontro na Sala Paulo VI com o Papa Leão XIV pelos 60 anos da renovação carismática. Entre em contato conosco, 419-8753-3300. Amado povo de Deus, você tem um lugar em nosso coração. Então eu quero dizer a você, está chegando o dia de Santa Teresinha, sexta-feira, os anjos de Deus, os nossos anjos da guarda, mande as suas intenções. Amanhã nós celebramos 21 anos de obra. Mande as suas intenções para as missas. Eu disse, ao meio-dia, às 16h30. Você está vendo o QR Code? Direcione 0800-410-6060, 41-3221-6060. Queremos rezar com você e por você. E agora, sexto dia, novena dos arcanjos.
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0: Arcanjo Gabriel, auxílio portador das boas novas, das mudanças, da sabedoria e da inteligência. Arcanjo da Anunciação, trazei a palavra de Deus e que ela permaneça em meu pensar e agir. Fazei com que eu também seja um mensageiro dos preceitos do Senhor, por palavras de bondade e solidariedade. Arcanjo da Anunciação, vinde em meu auxílio. Arcanjo Rafael, guardião da saúde e da

0: cura. Peço que os raios curativos desçam sobre mim, dando-me saúde e cura dos males do corpo e da alma. Guardai meu corpo e minha mente, livrando-me de todas as doenças. Que vosso raio curativo esteja em meu lar, sobre meus familiares e no trabalho que executo, com as pessoas com quem convivo diariamente. Arcanjo Rafael, transformai a minha alma e o meu ser para que eu possa sempre refletir a vossa luz. Arcanjo Rafael, curai nossas enfermidades. Arcanjo Rafael, curai as nossas enfermidades. Arcanjo Miguel, príncipe, guardião e guerreiro, defendei-me com vossa espada, protegei-me com vosso escudo. Não permita que o mal me atinja. Protegei-me contra assaltos, roubos, acidentes e contra quaisquer atos de violência. Livrai-me de pessoas negativas e invejosas. Levante o vosso escudo de proteção em meu lar, sobre a minha família, parentes e amigos. Guardai meu trabalho, meus negócios, meus bens. Arcanjo Miguel, trazei paz e libertação. Arcanjo Miguel, defendei-me no combate. Arcanjos de Deus, venham em meu auxílio. Arcanjos do Senhor, venham em meu socorro. Repita: arcanjos de Deus, venham em meu auxílio. Arcanjos do Senhor, venham em meu socorro. São Jerônimo, rogai por nós. O Senhor esteja convosco, Ele está no meio de nós. Abençoai, Senhor, a água, a roupa dos enfermos, as fotos de família e os remédios. Abençoai por intercessão de Nossa Senhora do Carmo, São Pio de Pietrelcina, nos méritos das Santas Chagas. Em nome do Pai, do Filho, do Espírito Santo. Amém. Filhos queridos, eu me despeço com o clipe Templo Vivo. YouTube Padre Manzotti, se inscreva, evangelizar é preciso.
1: Espírito Santo, o meu coração é o teu lar.
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3: Olá, desejo sempre de um excelente dia a você. Aqui quem fala é o psicólogo Júnior, que está feliz em mantermos mais uma vez esse contato. Eu tenho pensado em como estamos ficando impacientes com tudo aquilo que não pode ser resolvido rapidamente. Sentimos ansiedade e queremos que ela desapareça. Não conseguimos dormir e procuramos algo que nos faça dormir. Estamos tristes e queremos parar de sentir. Estamos exaustos e buscamos alguma coisa que nos faça continuar. E é importante deixar claro, medicamentos são fundamentais quando bem indicados e acompanhados por profissionais habilitados. Para muitas pessoas, fazem parte de um tratamento necessário. Minha reflexão é outra. É sobre quando queremos silenciar o sintoma, mas não demonstramos a mesma disposição para compreender por que ele apareceu. Talvez você não esteja dormindo bem porque seu corpo deita, mas sua cabeça continua tentando resolver a vida inteira. Talvez sua ansiedade tenha relação com anos tentando controlar tudo, agradar todo mundo e antecipar problemas que nem aconteceram. Talvez sua dificuldade para decidir não seja falta de capacidade. Talvez você tenha buscado tanto a aprovação dos outros que já não sabe exatamente o que deseja. E talvez esteja cansado não apenas porque faz demais, mas porque vive de um jeito que exige demais de você. É aí que entra o autoconhecimento. E conhecer-se nem sempre é agradável. Significa perceber padrões que você repete, reconhecer relações que mantém por medo, descobrir por que diz sim querendo dizer não, admitir que algumas das coisas das quais reclama também depende de escolhas suas. Isso dá trabalho. É muito mais fácil procurar alguma coisa que faça o desconforto desaparecer. Mas existe uma pergunta importante. Se eu diminuir o sintoma, mas continuar vivendo exatamente da mesma maneira, o que realmente mudará? Não precisamos escolher entre medicamento e autoconhecimento. Muitas vezes um tratamento responsável envolve diferentes recursos. Mas nenhum medicamento pode responder algumas perguntas por você. porque

vivo tão acelerado? Por que preciso tanto da aprovação das pessoas? Por que não consigo descansar sem culpa? Por que permaneço onde não estou bem? Talvez viver com mais leveza não seja eliminar todos os problemas. Talvez seja conhecer-se suficientemente para não transformar cada problema em uma guerra dentro de você. Porque quem passa a vida procurando apenas aquilo que alivia, pode descobrir aquilo que precisa mudar. Talvez esteja na hora de substituir uma pergunta: o que eu faço para parar de sentir isso? Por outra muito mais profunda: o que aquilo que estou sentindo está tentando me mostrar sobre a maneira como eu estou vivendo? A geração que quer alívio, mas nem sempre quer entender a dor. É sobre você obter autoconhecimento. É por isso que eu sempre falo aqui: um dos grandes investimentos que você deve fazer é sim fazer psicoterapia com um psicólogo, com uma psicóloga. Isso vai te dar realmente novos horizontes e vai fazer você perceber a vida com outras interpretações. Fará com que você viva mais e melhor. Jamais esqueça do que o Júnior te fala aqui praticamente todos os dias. Abraços e até amanhã.

0: 10:06.
1: 5 líderes de facções criminosas foram transferidos nas últimas horas da Bahia para presídios federais. A medida é respaldada pela lei antifacção sancionada este ano e foi articulada pelo Ministério Público da Bahia, pelas Secretarias Estaduais de Segurança Pública e de Administração Penitenciária e pela Secretaria Nacional de Políticas Penais. Os detentos foram levados para unidades em Porto Velho, em Rondônia, e Campo Grande, no Mato Grosso do Sul. Segundo as investigações, os 5 têm envolvimento com tráfico de drogas e armas, mortes violentas, lavagem de dinheiro e corrupção de menores. 3 deles são ligados a uma facção carioca e teriam tentado implantar na Bahia um modelo de domínio territorial usado pelo grupo em estados do Sudeste. Os outros 2 integram uma organização que atua em parceria com uma facção paulista. A dupla também é investigada por envolvimento no desvio de coletes balísticos do Exército Brasileiro. Agência Rádio Web de Salvador, Aline Costa.

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4: 10 horas e 16 minutos.
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6: Olá, meus amores! Chegando por aqui hoje, quarta-feira, 30 de setembro de 2026. 30 de setembro é dia da secretária, secretária! Dia Mundial do Tradutor! E pra você que tá fazendo aniversário hoje, também é o seu dia, claro! Que o seu novo ano seja repleto de conquistas, saúde, paz, amor, alegria e tudo dando certo na sua vida, tá? É isso aí, previsões astrológicas chegando já, trazendo aí pra você de Áries, Touro, Gêmeos e Câncer, tudo que os astros reservam para este dia. 30 de setembro, último dia do mês de setembro, né? Vamos aproveitar então. Áries, bom dia!
7: Áries, de 21 de março a 20 de abril.
6: Olha só, os astros protegem a sua imagem no campo social, momento de ações grupais ao tempo em que destaca a importância da sua postura ponderada no meio. Parcerias significativas tendem a se formar. Bom momento.

0: no campo sentimental. Cor azul turquesa número 1.
1: Touro, de 21 de abril a 20 de maio.
0: Touro, bom dia, taurino. Para que os outros lhe admirem, será necessário primeiro que você também se valorize. Não esconda as suas qualidades, expresse os sentimentos e diga o que pensa de fato. Bom momento no campo espiritual e profissional.

0: 22 de julho.
1: Canceriano, sua cabeça deve estar a mil, não é mesmo? Procure pôr em prática as suas ideias, agir bastante, para gastar um pouco de energia mental. Favorável para viagens, estudos e qualquer tipo de trabalho. Muita habilidade em geral, flexibilidade, você encontra saídas e soluções. Número 7, a cor branco. Já já eu volto trazendo previsões para Leão, Virgem, Libra e Escorpião.
2: 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Confira agora a agenda dos candidatos à presidência da República para esta quarta-feira. Clariana Barão do DC está em Cuiabá para atividades de campanha. Flávio Bolsonaro do PL não tem agenda pública, apenas reuniões internas. Lula do PT faz caminhada em Juiz de Fora, Minas Gerais. Renan Santos do Missão cumpre agenda de campanha em cidades fluminenses, Duque de Caxias e Petrópolis e em Juiz de Fora, Minas Gerais. Ronaldo Caiado do PSD participa de carreata nas cidades goianas de Itapuranga, Cidade de Goiás, Valparaíso de Goiás e Lusiânia. Romeu Zema do Novo não divulgou agenda para esta quarta-feira. Rui Costa Pimenta do PCO promove ato de campanha em Santo Amaro, Recife. Samara do UP tem agenda em Belo Horizonte, faz panfletagem no Cefet Campus 1 e participa de assembleia com moradores da ocupação Eliana Silva. Veterinário Wilson Grace do Democrata tem reunião com a equipe jurídica de campanha e depois concede entrevista a um podcast. As assessorias de imprensa dos demais candidatos não enviaram informações de agenda para esta quarta-feira. Agência Rádio Web na cobertura das eleições 2026, Alan Barbosa.

0: com oportunidades para quem começa a exportar. Micro, pequenas e médias empresas participaram de uma missão realizada pela Agência Brasileira de Promoção de Exportações e Investimentos, a Apex Brasil, em parceria com o Sebrae. A jornada exportadora passou por Santiago e Medellín e combinou capacitação, visitas técnicas e reuniões com potenciais compradores e parceiros locais. Os dois mercados apresentam características diferentes. Santiago concentra 15% dos data centers da América Latina e possui um ambiente altamente digitalizado. Medellín, por sua vez, foi pioneira na criação de um distrito dedicado à inovação e tecnologia. As empresas brasileiras puderam conhecer esses ecossistemas e participar de rodadas de negócios nos dois países. A iniciativa contempla áreas como fintechs, cibersegurança, tecnologias para comércio, varejo e logística e desenvolvimento de software. A proposta é preparar principalmente empresas que ainda não exportam ou estão começando nesse mercado, ajudando a compreender regras e características locais antes de buscar clientes no exterior. Agência Rádio Web, produção e reportagem, Décio Caramigo.
1: 10 horas e 25 minutos.
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0: mais barulho aí. Lindo demais.
1: As discussões sobre o financiamento do transporte público são recorrentes no Brasil. Recentemente, na reunião do Fórum Nacional de Secretários, Secretárias e Dirigentes de Mobilidade Urbana, o assunto voltou a ganhar destaque. Segundo defendem prefeitos e prefeitas, sem fonte permanente, governança e transparência, a modernização não sairá do papel e o transporte público continuará pressionando os cofres municipais. O presidente da Frente Nacional de Prefeitos e Prefeitas, FNP, Sebastião Melo, que é o prefeito de Porto Alegre, no Rio Grande do Sul, salienta a necessidade de serem buscadas alternativas.
2: Não há cidade sem acesso a ela. Como é que eu vou trabalhar? Como é que eu vou para o meu trabalho? Como é que eu vou no médico? Como é que eu vou na farmácia? Como é que eu vou na escola? Agora, o arranjo brasileiro foi ruim. Ficou no modal que é ônibus. Você tem que integrar uma passagem que caiba no bolso do cidadão, você tem que ter qualidade para reter o passageiro e aumentar o passageiro. Porque, especialmente depois que chegou o Uber, os aplicativos, esse passageiro da perna menor, distância menor, ele deixou o ônibus. Ele ajudava a financiar.
1: Sebastião Melo também destaca que é importante reunir as necessidades de todas as frentes envolvidas.
2: Já era difícil só com o passageiro pagante você sustentar o sistema. Então hoje o sistema não se sustenta mais só com o dinheiro do pagador de passagem. Então você tem que arrumar uma forma de financiamento, tem que qualificar a frota, tem que integrar o sistema e tem que ter uma passagem que caiba no bolso do cidadão.
1: A sanção presidencial do marco legal do transporte público ocorreu em junho deste ano. A destinação de 60% da arrecadação da CID combustíveis para o custeio e os investimentos no setor, por exemplo, foi vetada pelo presidente da República. A FNP promete fazer uma mobilização pela derrubada dos vetos do marco legal. Agência Rádio Web, produção e reportagem, Diego Abrião.
3: 10 horas e 31 minutos.

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10: Já de volta por aqui, Leonino. Olha só, levante a cabeça e trate de olhar apenas para frente. Use seu poder de comunicação para exorcizar de uma vez por todas o fantasma de antigos relacionamentos. Bom momento no campo profissional, número 10.
11: Virgem, de 23 de agosto a 22 de setembro.
10: Virgem, o tema destes dias é bem-estar. Por isso, você deve focar em si mesmo. Reinvente-se com criatividade, faça o que gosta, mas evite exageros. Não tema lançar-se em novos caminhos. Use sua inteligência emocional, saúde boa, cor vermelho, número 13.
11: Libra, de 23 de setembro a 22 de outubro.
10: Libra, aprenda a harmonizar as atividades profissionais com os momentos de lazer. Analise os conselhos que recebe para tornar seu trabalho melhor e alcançará o sucesso financeiro. Bom momento no campo amoroso, projeção social, cor amarelo, número 16.
11: Escorpião, de 23 de outubro a 22 de novembro.
10: Escorpião, cumpra com suas obrigações no trabalho. Esforce-se ao

0: hoje você está sendo admirada de longe. Tem alguém olhando e gostando muito. Não deixe furo. Pode pintar agora uma grande oportunidade. Talvez a maior até hoje. A cor é rosa, número 19. Eu volto já com previsões para Sagitário, Capricórnio, Aquário e Peixes.
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0: O governo federal pediu o bloqueio de mais de 5.200 sites de apostas desde a entrada em vigor da medida provisória que proibiu as bets em todo o país. A ofensiva também alcança aplicativos, redes sociais, publicidade e a movimentação financeira das empresas. A Anatel já determinou a derrubada de mais de 2.300 domínios. O secretário nacional de Segurança Pública, Chico Lucas, destacou a dimensão da operação para retirar do ar os sites de apostas ilegais.
1: Já foram encaminhadas para a Anatel o bloqueio de 5.209 sites, desde domingo também derrubando mais de 390 páginas de Facebook e Instagram que estavam fazendo publicidade de bets ilegais e grupos de Telegram com mais de 1 milhão de membros, onde havia compartilhamento de links de informações sobre sites de apostas ilegais. Então,
0: o governo também notificou 186 aplicativos para serem retirados das lojas da Apple e Google. Plataformas digitais também foram acionadas para remover publicidade irregular.

0: A fiscalização também chegou ao sistema financeiro. 73 empresas suspeitas de receber dinheiro de bets ilegais foram identificadas e o Banco Central foi acionado para rastrear a cadeia de pagamento. 73 empresas suspeitas de receber dinheiro de bets ilegais foram identificadas e o Banco Central foi acionado para rastrear a cadeia de pagamento. O ministro da Justiça e Segurança Pública, Wellington César Lima e Silva, afirmou que a fiscalização será permanente.
1: Como anunciamos na sexta-feira passada, é um processo permanente e contínuo de fiscalização para dar conta exatamente da responsabilidade envolvida pelo Estado brasileiro no combate a essa prática que se tornou ilícita e nós alcançaremos todos os elos dessa cadeia progressiva e continuamente.
0: Segundo o governo, desde 2023, operações da Polícia Federal contra apostas ilegais já resultaram em pedidos de bloqueio de mais de 4 bilhões de reais em bens e valores. Agência Rádio Web de Brasília, Yuri Hudson.
2: 10:44.
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5: É o Silveira no piano.

Tecnologia e inovação estarão no centro do FutureCon 2026, que acontece de 6 a 8 de outubro em São Paulo. O evento deve reunir cerca de 30 mil visitantes e 400 palestrantes. Uma das novidades é a mudança de nome do congresso, que passa a se chamar FutureCon Leaders Congress. Quem explica o motivo

0: O objetivo da mudança é Fernando Dáscola, líder de infraestrutura e tecnologia da Informa Market e responsável pelo FutureCom.
1: E a mudança, ela acompanha a ampliação da programação e o fortalecimento do conteúdo. Conteúdo desse que é voltado aos executivos que lideram projetos de inovação, de infraestrutura, de tecnologia, conectividade em diferentes setores da economia. A proposta é reunir especialistas e lideranças para debater as oportunidades, os desafios e os possíveis caminhos diante toda essa transformação que está em curso.
0: A programação será dividida em 5 palcos temáticos e vai abordar temas como inteligência artificial, infraestrutura digital, cibersegurança e conectividade. A computação quântica também terá espaço com discussões sobre aplicações e os impactos da tecnologia nos negócios.
1: O FutureCom terá entre seus keynote speakers a pesquisadora brasileira, a Elisa Pereira, que estuda em Stanford. E ela vai falar como transformar o avanço da inteligência artificial em resultados concretos para as empresas. Outro cientista brasileiro que participará do FutureCom é o Paulo Rufino, que hoje ele está baseado na França. Ele vai promover um workshop sobre computação quântica. Teremos também o publicitário Hugo Rodrigues, que vai abordar os impactos da inteligência artificial sobre o consumo e a sociedade, além do campeão olímpico e mundial de natação, o César Cielo, sem falar da ex-ginasta Laís Souza.
0: O evento será realizado no São Paulo Expo. As inscrições para a visitação e para o congresso estão disponíveis no site futurecom.com.br. Agência Rádio Web. Produção e reportagem, João Vitor dos Santos.
2: 10:50.
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10: Olá, já de volta por aqui trazendo as últimas previsões para hoje, 30 de setembro, último dia do mês de setembro, né? Sagitário, bom dia! Você terá vantagens em todos os assuntos que dependem de cálculo, números e criação com base intelectual. Bom para escritores, jornalistas e advogados. No plano familiar, o momento é de entendimento. Aproveite o dia de hoje para descansar, dar uma boa relaxada, tá? Número 22, cor pink.
11: Capricórnio, de 22 de dezembro a 20 de janeiro.
10: Capricórnio, faça o que goste e aplique isso em sua rotina. Tudo que fizer com amor terá um sabor especial. Procure viver intensamente os momentos gostosos. Programe uma viagem e curta com seu amor. Bom momento no campo financeiro. Cor laranja, número 25.
11: Aquário, de 21 de janeiro a 19 de fevereiro.
10: Aquário, dia calmo, você poderá ter a impressão que todo mundo está perfeito e nada precisa ser mudado. É que você está muito sonhador, sonhadora, né? E se você quer realmente grandes acontecimentos desse tipo, precisa ir à luta. Todo mundo deve contribuir com um pouquinho, tá? Número 28, a cor é prata.
11: Peixes, de 20 de fevereiro a 20 de março.
10: Peixes, evite exigir demais de si mesmo. Não é um bom caminho. Seja mais maleável. Saia um pouco de cena e envolva-se com situações tranquilas. Recomponha-se, faça novas amizades e retire as pessoas negativas que estiverem à sua volta. Número 31. Para hoje a sua cor é verde. E vamos ficando por aqui de volta amanhã, né? Com mais previsões astrológicas. Para você que nos acompanha sempre aqui, né? Amanhã já é outubro e nós estaremos por aqui trazendo as nossas previsões. Beijo no coração! Eu volto amanhã, tá? Tchau, tchau!

0: Top. Tá de bem com a vida.
1: Tá legal. O Brasil conquistou 8 medalhas na World Skills Xangai 2026, competição mundial de educação profissional realizada na China. Foram 2 medalhas de prata e

0: 6 de bronze. Na classificação geral por pontos, o Brasil terminou em segundo lugar, atrás apenas da China. Medalhista de prata em tecnologia da moda, Milena Vitória Nogueira fala da emoção depois de 3 anos de preparação.
1: Surreal, incrível, muito emocionante. Eu passei muitos desafios para chegar até aqui e conseguir a medalhinha de prata. Meus pais, eles são da área criativa, então eles me apoiaram desde o momento que eu falei, eu quero fazer moda. Aí eu entrei na competição e eles falaram, então arrasa, chega lá, mete o pé, fala que você é brasileira e ganha.
0: A competição reuniu cerca de 1.400 jovens de 70 países, em provas práticas de 64 ocupações. O Brasil foi representado por 71 competidores, entre alunos e ex-alunos do Senai e do Senac. Foi a maior delegação brasileira da história. Na integração de sistemas robóticos, Alexandre Isaac Rodrigues e Bruno Gabriel Soares também conquistaram a prata. Para eles, valeu a pena a rotina intensa de treinamento.
2: Próximo ao Mundial, a gente já começou sábado e domingo, treinando de 8 a 12 horas por dia. Então, foi bem cansativo, mas graças a Deus, valeu todo o esforço.
3: Esforço, dedicação e paixão pelo que a gente faz.
0: Além das duas pratas, o Brasil conquistou 6 medalhas de bronze. Uma delas foi na ocupação fresagem, com Alisson Gabriel de Oliveira.
4: É orgulho, é sentir felicidade de poder representar o Brasil. Com o esforço e o trabalho de toda a equipe, a gente conseguiu mostrar que o Brasil tem o empenho para estar entre os melhores.
0: A delegação brasileira também recebeu 29 medalhas de excelência, concedida aos competidores que alcançaram pontuação acima da média de sua ocupação. A próxima edição da World Skills será em 2028 no Japão. Produção e reportagem, Agência Rádio Web.

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4: Oi, Mato. Chegando na metadinha da semana. Eita, nós. Você tá bem, lindona? E você, amigão? Tudo jóia? Obrigado pelo carinho, o prazer é todo meu. Eu sou o Joel Cabral, tô aqui na nossa rádio e eu quero você participando, tá? Vai lá no meu arroba, Joel Cabral Voz, no meu Instagram e me conta de qual cidade você tá me ouvindo, tá? Fica à vontade. Bora começar a festa da metadinha da semana? Chega pertinho do rádio, vem, vem.
5: Joel Cabral, com você, onde você for.
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4: Priscila Senna e Gustavo Lima são os primeiros. Doce Mel.

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0: Tony Marrone, evento do ano, que moda, gente!
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0: Antes, Yasmin Santos, Intuição Deus, Batista Lima com Ouvindo Batista Lima, a inesquecível Marília Mendonça com Tudo Vai Ficar Bem, tá? Tiago Freitas com Tu Vai Ver, Netinho de Paula, Se Eu Tivesse o Poder, e abrimos com Priscila Senna e Gustavo Lima. Doce Mel, bora voltar na quinta, gente, te espero aqui, tá? Vai ter muita novidade. Lindona, um abraço, forte aperto de mão, amigão, até quinta-feira. Tchau!
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3: 11:50. 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
4: Uma ótima quarta-feira e sejam bem-vindos. Está no ar mais um Arquivo Nacional. E a partir de agora, o melhor da música brasileira. Uma hora inteirinha com o melhor do som Brasil. Eu sou Anuar Kader e ficamos juntos a partir de agora. E começamos hoje com Caetano Veloso. Você é linda.

0: Você está com o melhor do som Brasil aqui na rádio. Rita Lee, Ovelha Negra, Cleiton e Cledir, Paixão, e começamos com Caetano Veloso, Você é Linda. Uma pausa, intervalinho super rápido e já já tem mais som Brasil.
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9: E vamos juntos na sua companhia com o melhor do som Brasil. Uma ótima quarta-feira. Armandinho, outra noite que se vai.

0: Obrigado pela companhia. Você está no melhor do som Brasil, Arquivo Nacional. Kid Abelha fechou aí com Quero Te Encontrar. Ainda o Celso Blues Boys, Sempre Brilhará e Armandinho, Outra Noite Que Se Vai. Uma pausa, intervalinho super rápido e já já tem mais som Brasil.
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12: 12:29.
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14: Que bom ter você aqui na nossa companhia, curtindo o melhor do som Brasil. Vamos de música. Alma Jim e Roberta

0: Samuel Rosa e Gilberto Gil, Vamos Fugir. Jota Quest, Dentro de um Abraço, Dulce Quental, Caleidoscópio e Alma Jim e Roberta Campos. Finalizando aí mais uma sequência com o melhor do Som Brasil. A gente faz mais uma pausa, o intervalo é super rápido e já já tem mais Som Brasil.
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12: 12 horas e 49 minutos.
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15: Muito obrigado pela companhia e uma ótima quarta-feira. Vamos de música, roupa nova, vício.

0: Gilberto Gil, Tempo Rei, Rádio Táxi, Garota Dourada e Roupa Nova, Vício. Estamos finalizando mais um Arquivo Nacional que volta amanhã na sua quinta-feira com mais uma hora e o melhor do som Brasil. Muito obrigado pela companhia, eu sou Anuar Kader e amanhã tem mais Arquivo Nacional. Gente, um grande abraço e até lá.
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1: 13 horas e 2 minutos.
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2: 13 horas e 54 minutos.

0: Uma ótima quarta-feira pra você. E aí, você tá bem?
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0: Seja bem-vindo, seja bem-vinda. Fica à vontade, prazer, eu sou o Nando Moraes. Tá chegando mais uma edição do nosso Quintal do Nando. 2 horas com os grandes sucessos sertanejos de todos os tempos. Pra participar é fácil, você pode participar pelo nosso Instagram, o @ Quintal do Nando, ou se preferir, via WhatsApp, pelo 15 998 11 3643. Bora pra essa quarta-feira, né? 23 de setembro. Ontem, infelizmente, fomos pegos de surpresa com uma notícia que o mundo sertanejo não queria ouvir. Perdemos Rick, da dupla Rick Renner. Grande artista, grande parceiro nosso, um dos caras mais competentes da nossa música. A gente fica triste, mas a gente quer fazer um programa hoje aqui, nesta quarta-feira, e trazer boas lembranças da dupla Rick Renner, né? Então vamos fazer isso agora. Um programa especial como sempre, e a gente vai abrir com o nosso tema de abertura do Quintal. Daniel, com Rick Renner.

Zeca, Edson e Hudson cantando aí. Almi Sater, Sérgio Reis, né? Xalana. Pra começar o nosso Quintal do Nando aqui, que tá começando, né? Na primeira parte. Falar de coisa, né? A gente perdeu ontem, né? O Rick, né? E a gente quer trazer sempre a boa lembrança da dupla Rick Renner, com as coisas boas. E entender, né? Que nós estamos aqui de passagem. Estamos fazendo uma passagem aqui na Terra e que a vida não acaba aqui quando a gente parte. Apenas é uma passagem, a vida continua. Então a gente quer sempre lembrar de Rick solo com boas lembranças. Eu tive com ele em 2024. Foi o último encontro que eu tive com ele. Conversei com ele por mensagem faz uns 3 meses. Fico triste demais, mas eu quero trazer para minha mente e levar para os ouvintes do Quintal a boa imagem que a gente sempre teve de Rick Renner. Isso é o mais importante. Então vamos tocar nosso programa com muita muda, música boa, muita moda boa. E a gente vai tocar o Rick Renner agora. Só pensando em você. No Quintal do Nando que começou. 15998 11 3643. Esse é o zap do Quintal do Nando. Participa aí.

0: Quintal do Nando com as clássicas sertanejas que marcaram épocas. Zezé e Luciano, Muda de Vida, no nosso Quintal do Nando. Pelo 15998113643, você participa aqui, pode mandar seu beijão também, tá bom? Pessoal aqui mandando abraço, pedindo pra tocar mais Rick Renner, né? A gente vai tocar outro do Rick Renner daqui a pouco no Quintal, tá bom? Vamos tocar sim, com certeza. Valeu, Érica. Valeu também, Michel, Manuel, Anderson, curtindo aqui o Quintal também. O Patrício também, a Valquíria, a Manuela, Hugo, sempre curtindo o Quintal, né? Que maravilha. Obrigado pelo carinho da audiência. Gente, deixa eu falar um negócio importante, falar de saúde. Momento de falar de saúde. Por isso, tô trazendo aqui o meu amigo Daniel para falar de saúde com a gente. Vamos ouvir o Daniel aqui. Fala, Daniel.
1: Oi, Nando. Tudo bem?
0: Tudo bem.

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1: E daqui a pouco no quintal do Nando, ó, vai tocar mais uma do Rick Renner aqui nos bares da cidade. Já já, hein? Já já no quintal do Nando. Imperdível, fica aqui com a gente.
3: 14 horas e 12 minutos.
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outra do Rick Renner maravilhosa aqui nos bares da cidade, né? Pra gente matar saudades do Rick. Do Rick que nos deixou ontem, né? Cara, agora tem o momento dose dupla. Tô atendendo aqui a participação da Maria Francisca. Maria Francisca, tudo bem, querida? Você tá onde? Aqui está na Bahia, né? Que maravilha. Um abração aos nossos amigos, nossos irmãos baianos. Tá em Feira de Santana, na Bahia. Que maravilha. É isso aí. Ela quer curtir duas do Chitão e Chororó. Ela adora Chitão e Chororó, quer curtir duas e oferecer pro maridão, né? O Roberto, olha aí, Robertão curtindo o quintal também, Roberto, a filha Patrícia e o netinho também, né? O Alvo, Alvin, aí que maravilha. Tá bom, Francisca, vamos tocar duas

0: Quintal do Nando com as clássicas sertanejas que marcaram época, duas do Chitão e Chororó. Sorriso mútuo e também pode ser pra valer. Deixa eu mandar um abraço aqui pra Leninha, curtindo o Quintal do Nando, na bela Limeira, no interior de São Paulo. Valeu, Leninha, beijão. Ana Martins, sempre curtindo o quintal também, né, Ana? Valeu, tá no Rio de Janeiro aí, curtindo o quintal, que delícia. Quem mais aqui? Fernanda, também sempre curtindo. Pessoal participando, né, pelo 15 99 98 11 3643. 15 99 98 11 3643. 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
0: 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Daqui a pouco você fala mais um pouquinho aqui. Ó, daqui a pouco no Quintal do Nando tem mais uma do Rick Renner que a gente vai curtir aqui, hein? Essa aqui é uma das minhas preferidas. Diga que ainda me ama.
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0: Só uma pedrada, né?

0: Daqui a pouco inteirinha aqui no Quintal do Nando, imperdível. Quintal do Nando é
1: festa. 14 horas e 36 minutos.
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4: De volta ao Quintal do Nando, com as clássicas sertanejas que marcaram época. Bora lá, pra 1991. Essa música também aqui, vou falar uma coisa. Ó, tira o WhatsApp da mão do cara, se ele beber e ouvir Zezé, hein? Deus, Zezé e Luciano no Quintal do Nando.

Quintal do Nando, com as clássicas sertanejas que marcaram época, pra recordar com Rick e Renner, nosso saudoso Rick, já que deixamos saudades, né? É, o Quintal continua. Agora tem Eduardo Costa, com Chitão e Chororó.

0: detalhando com as clássicas sertanejas que marcaram época. Daniel, com a participação do Pena Branca, Cuitelinho, para matar saudades aqui do nosso quintal, desta quarta-feira, bora participar aqui pelo 15 998 11 3643. Muitos ouvintes pedindo músicas aqui de Rick Renner, a gente tá tocando na medida do possível, colocando na programação, encaixando aqui, né? É tanta música boa que Rick Renner tem, que dá pra fazer um programa todo especial só de Rick Renner e das composições do Rick, né? Que ele fez tanta música boa pra João Paulo e Daniel, Leonardo, pra Zezé de Camargo, pra Bruno e Marrone, isso é louco. Mas é o seguinte, né? Isso fica pra uma outra oportunidade. Mas daqui a pouco eu vou tocar outra do Rick Renner pra gente curtir no Quintal do Nando. 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
1: Quatorze horas e 59 minutos.
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9: É 104. 15 horas e 5 minutos.
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11: 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É.

só com as classudas, só com as pedradas. É uma melhor do que a outra aqui no nosso quintal do Nando. Bora participar pelo 15 998 11 3643. Esse é o nosso WhatsApp. 15 998 11 3643. Leandro e Leonardo, por causa dela.

0: especial do Nando, com as clássicas sertanejas que marcaram época. Esse aí, esse é o Zé Rico. Só sonhei com você. Milionários Zé Rico no Quintal do Nando. Gente, é o seguinte, o pessoal tá aqui, né, procurando a gente pra conversar, porque ontem perdemos o Rick, né? Quero mandar um abraço pro pessoal das rádios que estão entrando em contato comigo pra falar um pouco sobre Rick solo, né? Cara, não há palavras para expressar o tamanho da tristeza que a gente tá sentindo agora, né? Perder um cara que tem grandes sucessos sertanejos aí tocando no Brasil todo, né? Mas a gente agradece pelo carinho e vamos mandar boas vibrações para a família, né? Com certeza. Vamos fazer o seguinte, vamos tocar aqui um Dose Dupla com o Rick Renner, então? Bora? Bora tocar agora? Duas do Rick Renner. Isso aqui é por minha conta, hein? Vamos lá.
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0: Primeiro é essa aqui, ó. Sofro e Choro.

Quintal do Nan, das clássicas sertanejas que marcaram época. Todo mundo curtindo o quintal aqui nessa quarta-feira. Obrigado pela audiência, obrigado pelo carinho. Deixa eu mandar um abraço aqui pra Elisângela curtindo o quintal. Também aqui o Jefferson Návia, grande Jefferson Návia. Um forte abraço, meu amigo. Também aqui a Luzimar. Tudo bom, Luzimar? Beijo, obrigado também. Participe aqui pelo 15998 11 3643. 15998 11 3643.

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1: 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Ó, daqui a pouco no quintal do Nando tem Zezé e Luciano. Me leva pra

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1: Horas e 24 minutos.
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12: De volta ao nosso Quintal do Nando, com as clássicas sertanejas que marcaram época. Bora recordar, bora lá pro ano de 1992. É Zezé Di Camargo e Luciano.

0: dos maiores poetas do Brasil.
1: Sem chorar.
0: Parabéns, Ronaldo. Deus te abençoe, te dê muita saúde, meu irmão.
2: Parabéns, meu compadre Ronaldo.

0: Instrumental do Nando, as clássicas sertanejas que marcaram época. Eduardo Costa, com o Trio Balada Dura, Último Adeus. Linda música aqui no nosso quintal desta quarta-feira. Bora, bora mandar alô pro pessoal que tá curtindo o quintal aqui, ó. O Eduardo. Ô, Edu, você tá bom? Um abraço, obrigado, viu? O Jaime também curtindo aqui o quintal do Nando. André Luiz também. André Alves, grande André Alves, tudo bom? Daniela também curtindo aqui o nosso quintal. Muito bom. Ô, Miro, tudo bom, Miro? O Miro curtindo também aí com a Nani, valeu. Quem mais aqui? A Adriana também curtindo o quintal do Nando, a Leninha, né? Que eu já mandei alô aqui, valeu Leninha, beijão. Quem mais? Adriano também curtindo o quintal do Nando, todo mundo curtindo o quintal, boa, boa demais. Seguinte, gente, falar de saúde, vamos falar de saúde? Falar de saúde, eu vou chamar meu amigo Daniel, né não, Daniel? Bora!
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2: Ela tem um jeito lindo de me olhar nos olhos.
1: E já já no quintal do Nando, olha só.
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1: Rick Renner, ela é demais. A música que projetou a dupla, né? Vai curtir daqui a pouco inteirinha aqui no quintal do Nando. 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
1: E tem essa aqui,
2: alguma coisa assim sobre
1: essa
2: você.
1: Música é espetacular, né?
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1: Filha, Rick Renner, daqui a pouco inteirinho aqui no Quintal do Nando, hein?
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5: 15 horas e 54 minutos.

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0: Bora lá, pra Zezé de Camargo e Luciano. Saudade bandida, pra matar saudades agora, hein?

Quintal do Nando, com as clássicas sertanejas que marcaram época. Só mais uma vez, Gilberto e Gilmar, do nosso Quintal do Nando, que tá acabando, mas ainda dá tempo de eu tocar aqui mais duas músicas, inclusive

0: É um dose dupla aqui por minha conta, pra gente prestar uma homenagem muito legal pra esse parceiro nosso que nos deixou ontem, né? Geraldo, grande Rick, de Rick Renner, grande parceiro nosso, parceiro das rádios, um cara solícito, cara que eu conheci nos anos 90, fiz muitas parcerias com ele, tive com ele inclusive há um ano e meio atrás, tava vendo aqui, um ano e meio atrás estava com ele no interior de São Paulo, numa festa onde eu pude abraçar ele e o Renner, e a gente vai encerrar aqui, encerrar não, né? Vai tocar muito Rick Renner na programação do Quintal do Nando, com certeza, faz parte da trilha sonora do Quintal do Nando, não é verdade? Então beleza, mas hoje a gente separou duas aqui pra gente curtir, e a gente vai curtir agora assim, na boa, vambora.
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0: Até porque não dá pra ficar triste, né? O negócio é curtir a obra de Rick Renner. Ela é demais, é uma delas, hein?

0: Quem tá adorando com o Rick Renner, filha, e ela é demais. Duas do Rick Renner, dose dupla, pra colocar um ponto final na edição dessa quarta-feira. Obrigado pela audiência, obrigado pelo carinho. Você tem aí um restante de semana maravilhoso. Bora lá, porque amanhã tem mais Quintal do Nando aqui na nossa rádio. Continue participando pelo 15998113643. Bora participar, manda seu alô. Também pelo esse WhatsApp aqui, você pode garantir o seu pendrive também. Então fica à vontade, 15998113643. Um forte abraço. Obrigado pela audiência, obrigado pelo carinho. Vem aí mais um campeão de audiência aqui na nossa rádio. A gente se fala amanhã. Tchau, tchau.
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2: Dezesseis horas e 11 minutos.

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1: 17 horas e 6 minutos.

Tudo certinho, dando volume no rádio, aumenta aí, sobe o som, tá valendo. A partir de agora no ar, programa Onda Sertaneja. Hoje é quarta-feira, dia 30 de setembro, ano 2026, emocionando a galera.

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Por aqui eu sou o Éder e a partir de agora a comunicação é comigo. Boa música, sucesso, alegria, clima gostoso e a tua companhia. Programa Onda Sertaneja no ar. Receba a mensagem de hoje.

Não fique remoendo as coisas do passado. Ficar preso ao passado não dá futuro. Não se deixe aprender por mágoas e ressentimentos. Não se atormente com o que passou, mesmo que reconheça seu erro. Levante-se e siga à frente, o mais rapidamente que puder. Faça as pazes com seus adversários. Envie pensamentos e simpatia e também amor. E todas as mágoas se afastarão de você.

0: Carimba aí, sobe o som que a música é boa de Batista Lima, ouvindo Batista Lima, Quarteto Fronteira, Vaneira Feita Machado, e conferimos musical São Francisco, o Garçom e Dois Apaixonados, todo mundo tá ligado, tá curtindo a melhor vibe do rádio, programa Onda Sertaneja, que a música não para não.
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0: Renato Costa, nós ouvimos Imagina Eu, que som legal pra você, vibra, vem comigo, já já tem mais Onda Sertaneja aqui na programação.
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2: 17:31. 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

Legal demais, já estamos de volta, retornando meus brothers, meus queridos, os ouvintes mais ligados na programação. É o Onda Sertaneja pra você e por você, Éder Machado te faz companhia. A companhia certinha por aqui. Deixa eu mandar um salve e um alô muito carinhoso pra Macedônia em São Paulo, Sebastião Leal no Piauí, Luiz Domingues no Maranhão, alô Canhotinho em Pernambuco, Pereiro no Ceará e também o Mirim, Nova Cruz, Rio Grande do Norte, Glória do Goitá em Pernambuco, Vila Nova dos Martírios no Maranhão, alô Fortaleza no Ceará, Eunápolis na Bahia.

Arco Verde em Pernambuco, Sussuapara e também Valença do Piauí no Piauí, Afogados da Ingazeira em Pernambuco, Conselheiro Lafaiete, alô Minas Gerais, Serafina Correia no Rio Grande do Sul, Santa Quitéria no Ceará, Jandaia em Goiás, Pio 12 no Maranhão, alô Vargem Grande Paulista em São Paulo, Centralina, Minas Gerais, Santa Brígida na Bahia, Uruoca no Ceará, Ilha de Itamaracá em Pernambuco e também Nova Esperança no Paraná. Bem de boa, vocês estão ligados acompanhando o programa Líder de Audiência, Onda Sertaneja Eder Machado na comunicação. Apresento agora, em destaque no programa, Momento da Tradição. Aumenta o volume, confere o destaque de hoje. No programa Onda Sertaneja, Momento da Tradição apresenta uma das grandes referências da música rio-grandense. Cristiano Quevedo é marca consagrada como um dos mais talentosos nomes da música gaúcha. Natural de Piratini, histórica capital farroupilha. Cristiano Quevedo mantém a tradição de estar próximo de seu público, cantando a mais pura, autêntica música sul-rio-grandense. Cristiano Quevedo é destaque no Momento da Tradição, com a participação do grupo Tchê Barbaridade, Pela Cordiona do Tempo e Contraponto.

0: Certinho, fechou por aqui. Eles, Justin Colgirl, boa música, vibra comigo. Aqui o som é dos bons, a alegria, o clima gostoso e o bailão mais animado no rádio e da internet também.
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0: e com grande satisfação que eu convido nesse momento o grande grupo Portal Gaúcho para cantar comigo esta canção.
1: Estamos chegando, Chiru Missioneiro. Também

0: Curitiba, salva de palma ao Vitor. É o grande Portal Gaúcho.
1: Giro Missioneiro e Grupo Portal Gaúcho, parei com a gandaia, Thiago Freitas,

tu vai ver. Samarina, força do amor e ainda fogo de chão, não largo de mão. Assim vamos chegando ao final da edição de hoje do Onda Sertaneja. Muito obrigado pela sua companhia, pelo carinho e pela audiência de vocês que ficaram ligadinhos. Daqui a pouco mais um programa líder e campeão de audiência pintando pra você. Éder Machado tá dizendo o seguinte: mulherada, cheguem juntas no rádio e sintam-se beijadas. Rapaziada, sintam-se todos abraçados. Gente da gente, um beijo carinhoso, fiquem com Deus, cuide-se.

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1: 18 horas e 4 minutos.
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3: Muito bem, pessoal, estamos chegando a partir de agora pela sua rádio com mais uma edição do nosso programa Festa Sertaneja, programa que tem a produção e apresentação minha, Leandro. E a partir de agora eu te faço companhia por aqui pela próxima hora, trazendo as melhores músicas sertanejas no seu rádio. Para dar início à sequência musical do programa de hoje, a gente vai iniciar com o som de Simone e Simaria, Legítima Defesa.
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0: Muito bem, este é o som de Helber e Alan, mais forte que eu, ainda ouvimos Neil Júnior, meu amigo radialista Taíde Alexandre, um novo cara, e Simone Simaria, legítima defesa. Vamos a um breve intervalinho, daqui a pouco estamos de volta trazendo muito mais músicas pra vocês.
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2: 18 horas e 20 minutos.
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6: Maravilha, maravilha! Estamos de volta aqui na sua rádio com o programa Festa Sertaneja, trazendo as melhores músicas sertanejas no seu rádio. Vamos dando sequência à seleção musical agora com Zé Neto e Cristiano. Eu ligo pra você!
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0: Este é o som de Gustavo Lima. Só tem eu, ainda ouvi os Guilherme Santiago, porque o homem não chora. Edson Hudson, hoje posso chorar. E Zé Neto e Cristiano, iniciando a primeira música, Eu Ligo Pra Você. Vamos a um breve intervalinho, daqui a pouco vamos de volta trazendo muito mais músicas pra vocês aqui no Festa Sertaneja.
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11: 18 horas e 42 minutos.
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13: Ok, pessoal, estamos de volta com o programa Festa Sertaneja. Vamos iniciando mais uma sequência musical por aqui com Fred e Gustavo, um dia de solteiro.
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0: Henrique Luan!
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0: Amado Batista, amado@.com. Ainda temos Henrique e Juan com Kleber e Cauã, romance. Zezé de Camargo Luciano chamando seu nome, Fred e Gustavo, um dia de solteiro. Vamos a um breve intervalinho, daqui a pouco estamos de volta com muito mais música.
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1: Controle especial. Está chegando o Dia das Crianças.
2: E você já sabe o que vai dar de presente?
1: Na hora de escolher um brinquedo, fique de olho nas dicas do Inmetro para garantir diversão com segurança. Pablo Mundim.
3: O Inmetro orienta os pais a verificarem a presença do selo de identificação da conformidade antes da compra.
2: Hoje, na apresentação da Voz do Brasil, Luciano Seixas e Mariana Júnior.
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2: A Justiça Federal determinou medidas para a proteção de crianças e adolescentes na plataforma Discord.
1: O pedido foi feito em ação da Advocacia Geral da União, acatada pelo Judiciário.
2: A ferramenta de comunicação terá que adequar o monitoramento da plataforma, verificação de idade e de controle parental, entre outras medidas.
4: Na ação que foi acatada pela Justiça Federal, a Advocacia Geral da União sustenta que a plataforma Discord apresenta falhas nos mecanismos de verificação de idade e de proteção aos usuários contra riscos graves, como os que culminaram na morte de uma adolescente de 13 anos em julho deste ano. A ferramenta de mensagens instantâneas e comunicação deverá cumprir agora uma série de determinações judiciais, entre elas, adotar medidas para impedir a recriação de servidores, canais e comunidades removidos e o retorno de usuários banidos ou suspensos. O Procurador Nacional de Defesa e Democracia da Advocacia Geral da União, Rafael Ramos, ressaltou que as medidas estabelecidas pela Justiça estão previstas na legislação brasileira, com destaque para o Estatuto da Criança e do Adolescente Digital.
5: Esse quadro ele já vinha se agravando e o que acontece? O Brasil hoje ele tem uma legislação específica, né, para proteção de crianças e adolescentes no ambiente digital, chamado ECA Digital. Então nós, essa foi a grande base, digamos, da nossa ação, foi exigir que fossem cumpridas determinações que já constam lei, mas que infelizmente não estavam sendo observadas especificamente nessa plataforma.
4: De acordo com a decisão judicial, as contas de crianças e adolescentes até 16 anos devem estar vinculadas às contas de seus responsáveis legais. A plataforma Discord também deverá adotar medidas de proteção e ferramentas de supervisão parental, incluindo o controle das interações. A decisão ainda determina que o Discord crie protocolo para situações de extorsão sexual envolvendo crianças ou adolescentes. Rafael Ramos, da Advocacia Geral da União, explicou que essas plataformas já têm ferramentas para coibir esses tipos de crimes.
5: Há mecanismos, há formas de detecção, seja por vídeo, seja por ícones, seja por textos, seja por chamados metadados na

0: padrões de comportamento de determinados usuários, conversando com outros, os chamados sinais, né? Esses marcadores, as empresas têm condição de fazer esse acompanhamento e é uma avaliação de risco, né?
1: O Discord também deve comprovar a capacidade de operar em língua portuguesa para segurança, moderação e recebimento de denúncias no Brasil. Caso não cumpra a determinação judicial, a plataforma ficará sujeita a multa diária de R$100 mil. Reportagem Luana Karen.
2: O Google removeu do YouTube 46 canais e 11 vídeos criados por meio de inteligência artificial com falsos médicos para disseminar desinformação, promessas de curas e tratamentos sem comprovação científica.
3: Outros 32 canais e 4 vídeos já estavam disponíveis quando a notificação chegou à empresa. 2 canais foram desmonetizados.
2: Segundo o Google, os canais foram excluídos por violações às políticas da plataforma, fraude e roubo de identidade.
3: O pedido para retirada do conteúdo foi feito pela Advocacia Geral da União.
2: Centro Nacional que vai centralizar notificações sobre possíveis crimes cibernéticos contra crianças e adolescentes.
3: A estrutura ligada à Polícia Federal vai receber, analisar e encaminhar os casos às autoridades responsáveis.
2: Saiba mais com Graziela Mendonça.
4: O Ministério da Justiça e Segurança Pública publicou uma portaria que estabelece como serão recebidas e encaminhadas as notificações sobre possíveis crimes contra crianças e adolescentes no ambiente digital. A Polícia Federal vai centralizar esse trabalho por meio do Centro Nacional de Proteção à Criança e ao Adolescente. As empresas de tecnologia deverão comunicar situações de risco crível, iminente ou em andamento em até 12 horas. Casos onde há indícios de material de violência contra criança e adolescente terão prazo de 72 horas ou de até 7 dias, dependendo da ocorrência. A empresa também terá que retirar o conteúdo do ar imediatamente e guardar o material e os registros necessários para ajudar nas investigações. Os relatórios serão analisados e encaminhados às autoridades responsáveis, como as polícias, o Ministério Público e a Agência Nacional de Proteção de Dados. A portaria também autoriza a criação de uma força integrada para combater o crime organizado no ambiente cibernético, inclusive casos de violência sexual contra crianças e adolescentes. Graziela Mendonça para a Voz do Brasil.
2: Autoridades brasileiras se reuniram hoje com o representante de comércio dos Estados Unidos para mais uma tentativa de diálogo sobre as tarifas impostas pelo governo norte-americano.
3: Com presença do ministro do Desenvolvimento, Indústria, Comércio e Serviços, Márcio Elias Rosa, e do ministro das Relações Exteriores, Mauro Vieira, o encontro ocorreu durante a reunião de ministros do comércio do G20, grupo que reúne nações desenvolvidas e emergentes, e também a União Europeia e a União Africana.
2: Durante a reunião, os ministros reafirmaram a disposição do Brasil de avançar nas soluções que afetam o comércio bilateral.
3: O governo norte-americano deve encaminhar nas próximas semanas um documento com uma proposta para possível acordo, como explica o ministro do Desenvolvimento, Márcio Elias Rosa.
5: Apresentamos de novo para eles nossos argumentos. Quão injustas e indevidas são as tarifas que são impostas ao Brasil na atualidade e a necessidade de superá-las. Eles assumiram o compromisso de nos encaminhar nas próximas semanas um documento das discussões daqui para frente. Conseguimos alcançar um ponto de convergência. É necessário que tenhamos um escopo definido para aquilo que possa vir a ser no futuro um acordo comercial entre Brasil e Estados Unidos.
2: Mais de 3 mil moradias poderão ser construídas em 3 estados a partir da destinação de 28 imóveis da União para projetos habitacionais.
3: Os imóveis são prédios para serem revitalizados ou terrenos para construção de moradias, localizados em 12 estados e no Distrito Federal.
2: São Paulo é o estado com maior número de concessões. São 7 para a construção de 1.325 unidades.
3: A ministra da Gestão e da Inovação em Serviços Públicos, Esther Dweck, que fez a entrega nesta quarta-feira, comentou a iniciativa.
6: A gente conseguiu mapear vários imóveis, terrenos ou prédios que tinham um potencial de habitação e colocamos à disposição a partir de edital específico da Minha Casa Minha Vida Entidades com a oferta desses imóveis e a partir disso houve todo o processo de seleção. São várias etapas, né? A seleção já foi anunciada alguns meses atrás, mas agora é uma etapa importantíssima que nesses 28 imóveis a gente faz a cessão do direito real de uso, que é justamente para começar agora o processo de, se for um prédio, de fazer retrofits, para um terreno começar a

0: construção.
1: Populações de comunidades quilombolas de todo o país passam a ter atendimento dentro do Sistema Único de Saúde com foco em necessidades específicas.
2: Já estão valendo as regras da nova Política Nacional de Saúde Integral da População Quilombola.
1: A medida tem o objetivo de combater as desigualdades históricas no acesso aos serviços e garantir direito à saúde nesses territórios.
3: Política de proteção à saúde da população quilombola avança com a assinatura da portaria que institui a Política Nacional de Saúde Integral da População Quilombola no último dia 15 de setembro. A norma é mais um passo na atenção integral e para o enfrentamento das desigualdades em saúde da população quilombola. Com a portaria publicada, a política de saúde será integrada ao SUS. Agora, ela será implementada nos territórios. Para isso, é preciso elaborar o Plano Operativo Nacional, que deverá detalhar prioridades, metas, indicadores, responsabilidades e mecanismos de acompanhamento e avaliação. A norma garante ainda que o reconhecimento da população quilombola para fins de atenção à saúde independe da situação de regularização fundiária ou de titulação do território. Daniele Popov para a Voz do Brasil.
2: O subsistema de saúde indígena, responsável por atender os povos originários diretamente nas comunidades e aldeias, está completando 27 anos.
1: É por ele que são realizados, por exemplo, mutirões de atendimento para consultas e exames.
2: A experiência foi levada recentemente por uma comitiva brasileira ao México, país que pretende adotar modelo semelhante no Sistema Único de Saúde.
1: Nós conversamos sobre tudo isso com a secretária especial de saúde indígena, Lucinha Tremembé, hoje mais cedo. Acompanhe. Secretária, bem-vinda à Voz do Brasil, é um prazer ter a senhora conosco. A senhora participou, né, secretária, da comitiva brasileira que esteve no México apresentando o nosso modelo aí de saúde indígena. Conta pra gente então, o que o Brasil mostrou aos mexicanos e por que esse encontro aconteceu?
4: Eu que agradeço o convite. Sim, estive compondo a comitiva do ministro na semana passada e a gente foi apresentar o SUS, o Sistema Único de Saúde. O México vai implantar, vai ser o segundo país que vai implantar um Sistema Único de Saúde, né? Assim, a exemplo do nosso SUS. E a gente também apresentou o nosso SASE-SUS, que já é uma, o SIL-SUS já é uma iniciativa, algo que é único, imagina um subsistema específico para os povos indígenas. Então a gente fez essa apresentação e saímos de lá com vários compromissos, inclusive de compartilhamento de mais informações, que o México ficou muito interessado de também implantar algo semelhante a um subsistema. Eles disseram que não do formato, porque realmente como vai ser um sistema único agora lá, seria, eles disseram, não, a gente não vai fazer algo tão grande, mas ter uma secretaria, aliás, um departamento que vai tratar de todas as políticas e a saúde estará dentro.
2: Pois é, assim como o Brasil, o México é um país com uma população indígena grande e com grande influência em diversas áreas da sociedade, né? A troca de experiências com mexicanos pode nos ajudar? De que forma?
4: Pode sim. A gente até falou isso na nossa apresentação, que a gente tinha muitas, algo muito parecido, que era a população, evidentemente, né? A gente tem população indígena aqui, tem população indígena lá, e a gente tinha coisas distintas que a gente poderia se compartilhar. No caso do Brasil, a gente tem um subsistema específico hoje, que já atua com política específica para a assistência à saúde dos povos indígenas do Brasil, e o México, mesmo não tendo um subsistema, mesmo não tendo no sistema único, mas eles atuam com a medicina tradicional. Então eles têm várias estratégias, várias expertises, experiência. Inclusive eu tive a oportunidade de visitar um dos centros tradicionais, muito interessantes, trabalham com parteiras tradicionais, trabalham com a medicina alternativa. Então isso é que a gente quer agregar entre os dois países.
1: Vamos falar um pouquinho, secretária, dos mutirões de atendimento à saúde indígena. Então, a gente teve um agora sobre os Yanomami, né? Com consultas, exames especializados lá na terra indígena Yanomami. A CESAI tem feito ações assim em outras terras indígenas também. Como é que são os resultados desses mutirões?
4: Sim, a CESAI tem feito, fez um cronograma para fazer mutirões em

0: comunitários de 6, de todas as regiões do Brasil.
1: De não 6 são os distritos de saúde indígena, né?
0: Isso, os distritos sanitários especiais indígenas, nós temos 34 no Brasil. Então, a gente fez um cronograma que abrangesse aí todas as 5 regiões do Brasil, olhando principalmente para a fila de espera e para o que os mutirões iriam ofertar, saúde da mulher, a oftalmologia, exames. Então, a gente olha para essa fila e aí a gente organiza esse cronograma, olhando principalmente para a fila de espera e para o que os mutirões iriam ofertar, saúde da mulher, a oftalmologia, exames. Então, a gente olha para essa fila e aí a gente organiza esse cronograma. A gente já fez em vários outros de 6. Agora a gente encerra amanhã, hoje a gente está encerrando no Yanomami, trazendo aí várias estratégias para um território que a gente tem um primeiro centro de referência também, que inclusive a ação está sendo realizada nesse centro de referência no meio da Amazônia.
2: Como a senhora falou, né, tem ocorrido ações específicas para a saúde da mulher também, inclusive com rastreio de câncer de colo de útero. Essas ações costumam ser bem recebidas pelas indígenas? Os mutirões ajudam a prevenir e tratar doenças?
0: Muito bem recebido. Eu tenho participado, inclusive, de algumas ações, tenho ido lá, conversado com as lideranças, com os profissionais, e o quanto a gente sai satisfeito de ouvir dos usuários que estão lá, deles terem recebido o serviço, e isso mitiga realmente o tempo de espera, mas também deles estarem saindo de suas aldeias para poderem ir para a cidade grande, que é esse o propósito também da gente levar assistência para dentro desses territórios, para que eles se desloquem menos ainda para as cidades grandes.
1: Agora, o Sistema de Atenção à Saúde Indígena está completando 27 anos, né, secretária? Ao longo desse período, o que a senhora destacaria como as políticas mais importantes e os aprimoramentos que ocorreram aí nessas quase 3 décadas?
0: Nosso subsistema de atenção à saúde indígena, 27 anos. A gente olha para trás e vê realmente que é muito tempo e que temos muitos avanços, né? O subsistema foi realmente um grande avanço de ter se criado um subsistema específico dentro do Sistema Único de Saúde, porque mesmo o nosso Sistema Único de Saúde, ele traz a integralidade, a universalidade, mas a gente olha para a questão da equidade. Então, por isso que foi pensado, trazido, né, ser criado um subsistema, e aí esse subsistema, ele trouxe políticas específicas, embora que a gente aplique os programas que usuais do Sistema Único de Saúde, mas quando eles são aplicados dentro dos territórios indígenas, eles trazem um outro formato.
1: Sofrem adaptações, né?
0: Adaptações, porque aí ele se adapta a questões territorial, a questão cultural, a forma de organização dessa população. Então, isso já é um diferencial muito grande. Não é à toa que é uma saúde diferenciada, que tem um subsistema específico para isso.
2: Muito bem, nós conversamos com a secretária de Saúde Indígena do Ministério da Saúde, Lucinha Tremembé. Muito obrigado por sua entrevista aqui à Voz do Brasil.
0: Eu que agradeço.
1: Receitas de medicamentos que até então eram emitidas apenas em papel, agora também poderão ser feitas de forma digital a partir desta quarta-feira.
2: A novidade faz parte de uma nova etapa do Sistema Nacional de Controle de Receituários da Anvisa, que passa a oferecer funcionalidades para a emissão e o controle digital das receitas.
1: A mudança amplia as opções de prescrição e mantém o controle sobre medicamentos sujeitos a regras especiais. Confira na reportagem.
3: Algumas receitas que antes eram feitas somente em papel, agora também poderão ser emitidas eletronicamente. A mudança não significa o fim das receitas físicas, nem torna obrigatória a versão digital. A nova etapa amplia as opções de prescrição nas farmácias e drogarias. Entre as principais novidades está a emissão eletrônica das notificações de receita, como as de cor azul e amarela, que eram emitidas somente em papel. O analista de pesquisa João Paulo Ribeiro conta que foi atendido em uma teleconsulta e recebeu uma receita eletrônica e fala sobre as vantagens desse tipo de prescrição.
4: No fim das contas, eu achei super prático, porque diminui a quantidade de papel para carregar depois da consulta, né? Diminui a quantidade de documento para guardar.
3: O novo Sistema Nacional de Controle de Receituários foi criado pela Agência Nacional de Vigilância Sanitária, Anvisa, para centralizar a gestão da numeração e ampliar o controle das receitas utilizadas na prescrição de medicamentos sujeito a

0: especial, como explica o diretor da Anvisa, Thiago Campos.
1: Reúne a gestão da numeração dos receituários em uma base nacional única. Isso permite acompanhar o percurso da receita desde a sua emissão até o registro da utilização pela farmácia ou drogaria com base padronização e rastreabilidade.
0: Para a coordenadora do Grupo Técnico de Vigilância do Conselho Federal de Farmácia, Luciana Calil, o novo sistema de prescrição vai ajudar a evitar a falsificação de receitas e melhorar o acesso das farmácias às informações.
2: Nós temos muitas receitas falsificadas que são feitas de forma ilegal e de forma eletrônica. Isso não vai ser possível, porque essa numeração ela é controlada pela vigilância e ela é associada ao CPF e ao número de registro do prescritor.
0: É bom lembrar que as receitas em papel continuam válidas e podem ser utilizadas de acordo com as regras aplicáveis a cada tipo de medicamento. A implementação do Sistema Nacional de Controle de Receituários, o SNCR, acontece de forma gradual até 29 de outubro de 2026. Mais informações sobre o novo sistema de receituários podem ser obtidas em gov.br/Anvisa. Reportagem Cleide Lopes.
3: Neste mês, o Inmetro promoveu uma operação para fiscalização de produtos infantis em lojas físicas e virtuais.
4: O objetivo é que a diversão seja segura e não acabe em acidente.
3: Conheça agora algumas dicas dos critérios que devem ser observados e o que fazer em caso de dúvidas ou denúncias.
5: Na hora de escolher um brinquedo, a segurança das crianças deve vir em primeiro lugar. Para prevenir riscos, o Inmetro, Instituto Nacional de Metrologia, Qualidade e Tecnologia, realizou durante o mês de setembro a Operação Criança Segura, que fiscaliza produtos infantis em lojas físicas e virtuais. O assessor da Diretoria de Avaliação da Conformidade do Inmetro, Leonardo Rocha, orienta os pais a verificarem a presença do selo de identificação da conformidade antes da compra.
6: Isso é aquele selinho que tem a marca do Inmetro junto com a marca do organismo de certificação responsável pela avaliação de conformidade daqueles brinquedos. Então, os pais, ao observarem a presença daquele selo, podem ter a tranquilidade de que aquele produto passou por um processo de avaliação com foco no cumprimento dos requisitos de segurança. Essa avaliação contempla a auditoria da fábrica onde o produto foi produzido, bem como a realização de testes, realização de ensaios em laboratório para verificar o cumprimento dos requisitos de segurança.
5: Entre os itens verificados estão brinquedos, berços e bicicletas, entre outros produtos infantis. Mas a atenção não deve parar no selo. É importante observar também se as informações estão em português e a classificação etária indicada na embalagem. O assessor do Inmetro, Leonardo Rocha, alerta para a diferença entre a indicação e a restrição de idade.
6: A indicação, ela tem relação com aspectos cognitivos. A criança, ela tem uma idade que vai permitir a ela aproveitar ao máximo aquele brinquedo. É diferente da restrição, que tem relação com segurança da criança. Aquele brinquedo, ele é restrito, ele é proibido para criança naquela faixa etária.
5: Outra dica é dar preferência ao comércio formal. Nas compras pela internet, o consumidor pode solicitar imagens do produto ou da embalagem, bem como o número de registro, quando for o caso. Denúncias podem ser feitas ao Inmetro por meio da plataforma Fala BR ou pelo telefone 0800-285-1818. Já os acidentes de consumo podem ser registrados no endereço CIMAC com

0: legislativo.presidencia.gov.br.
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0: Fique agora com o Minuto do TCU. Em seguida, as notícias do Poder Judiciário e do Congresso Nacional. Boa noite.
1: Boa noite para você. Até amanhã.
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4: O Tribunal de Contas da União analisou as medidas para melhorar o controle e o rastreamento de armas de fogo no Brasil. A auditoria monitorou ações do Ministério da Justiça, Polícia Federal, Exército e Secretaria Nacional de Segurança Pública. A fiscalização aponta problemas na integração dos sistemas e no acompanhamento de armas apreendidas, furtadas, roubadas ou extraviadas. O ministro relator do processo, Éder de Oliveira, falou sobre os resultados do trabalho.
5: A conclusão, senhor presidente, é que essa matéria de alta relevância ainda necessita de ações mais incisivas dos ministérios e órgãos correspondentes para melhorar o controle e a rastreabilidade das armas de fogo no Brasil.
4: O tribunal vai continuar acompanhando o cumprimento das medidas. Saiba mais em tcu.gov.br.
3: 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Você vai ouvir agora notícias do Poder Judiciário.
6: Ministro Gilmar Mendes destaca imparcialidade do ministro Fachin no primeiro ano à frente do STF.
7: Justiça Eleitoral explica como consultar o local de votação para o pleito de domingo. O
6: WhatsApp é citado como meio de assédio eleitoral em 37% das ações na Justiça do Trabalho.
7: Boa noite, eu sou Marcela Luiza.
6: E eu sou Walter Lima.
7: No início da sessão plenária de hoje, o ministro Gilmar Mendes, decano do Supremo Tribunal Federal, homenageou o ministro Edson Fachin pelo primeiro ano à frente da corte.
6: Gilmar Mendes destacou como marcas da gestão do ministro Fachin a imparcialidade, a serenidade e o compromisso com a preservação da estabilidade e da identidade institucional do tribunal. Vamos ouvir um trecho.
8: Em um ambiente de temperatura elevada, Vossa Excelência tem mantido o tom sóbrio, a palavra medida e o comprometimento integral com a manutenção da constância, da tranquilidade e do ethos decisório do Supremo Tribunal Federal.
6: O decano do STF também ressaltou que a gestão de Fachin tem se pautado pela Constituição e que essa diretriz tem orientado a atuação do ministro na condução da corte.
7: O plenário do Supremo decidiu hoje, por unanimidade, que servidores que assumem cargo público em outro ente federativo, sem interrupção do vínculo com a administração, têm direito de optar entre o regime de previdência complementar e o regime previdenciário anterior.
6: O tema servirá de parâmetro para casos semelhantes em todo o país. Marcelo Della Libera.
9: O caso concreto diz respeito a um servidor público municipal do Rio Grande do Sul. Ele questionava uma decisão da Justiça Federal que negou o direito de permanecer na sistemática previdenciária anterior à instituição do regime de previdência complementar dos servidores federais. O servidor alegava que deveria ter o direito de opção reconhecido porque já havia ingressado no serviço público municipal em fevereiro de 2008 e não houve interrupção do vínculo com o serviço público. O relator é o ministro Edson Fachin, que decidiu atender ao pedido feito pelo servidor. Os demais ministros seguiram o entendimento do relator. Assim, o plenário, por unanimidade, decidiu que servidores municipais, estaduais e distritais que ingressaram no Serviço Público Federal após a instituição da Previdência Complementar têm o direito de optar pelo regime anterior.
7: O primeiro turno das eleições 2026 é neste domingo. Você já sabe onde vai votar?
6: O repórter Fábio Ruas explica como consultar o local de votação.
10: Pode ser de forma presencial ou pela internet. Pela internet, dá para consultar pelo aplicativo e-título. É só acessar a opção Onde Votar. Vai aparecer o local de votação com endereço, zona e seção eleitoral. Também dá para acessar pelo computador, no site tse.jus.br ou na página do TRE do seu estado. Quem preferir, pode procurar cartórios eleitorais, centrais de atendimento ao eleitor e postos do Tribunal Regional Eleitoral de cada estado.
7: O WhatsApp aparece em

0: 37% das ações sobre assédio eleitoral, analisadas pela Justiça do Trabalho.
1: E com o uso das redes sociais, esse assédio não fica apenas no ambiente do trabalho. Samanta Flor.
2: A pesquisa analisou 138 processos de todo o país. Além do WhatsApp e das redes sociais, foram identificados outros aplicativos de mensagens e plataformas usadas pelas empresas. Entre as provas apresentadas à justiça estão mensagens digitais, áudios, documentos e depoimentos de testemunhas. Desde maio de 2023, a Justiça do Trabalho já registrou mais de 800 processos relacionados a assédio eleitoral.
0: STJ decide que Justiça Brasileira não pode julgar pedido de indenização de ex-jogador de futebol argentino contra produtoras do jogo eletrônico FIFA Soccer.
1: O atleta alegava uso indevido da imagem dele no jogo, que também é vendido no Brasil. Fátima Uchoa.
3: Para o STJ, a simples comercialização do jogo no varejo brasileiro não torna o Judiciário Nacional competente para resolver o caso, já que o ex-jogador mora fora, nunca atuou por clubes brasileiros e as empresas que criaram o jogo eletrônico são sediadas na Holanda e no Reino Unido. A relatora foi a ministra Nancy Andrighi.
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0: Uma boa noite.
1: E até amanhã.
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0: estes são os destaques de hoje do Jornal do Senado, que começa agora. Medida provisória do Desenrola 3.0 começa a tramitar no Congresso. Senado pode votar confisco de bens usados em crimes sexuais e tráfico de menores. Estatuto do Ribeirinho será tema de debate na Comissão de Meio Ambiente. Boa noite. O Congresso Nacional vai analisar a medida provisória que criou o programa Desenrola 3.0. Serão beneficiados os brasileiros que tiverem dívida não paga com banco, órgão público, comércio ou prestador de serviço em geral. O programa vai durar até o dia 30 de junho de 2028 e tem como objetivo facilitar a quitação desses débitos e limpar o nome dos consumidores. Repórter Alexandre Campos.
1: De acordo com a MP, serão destinados 15 bilhões de reais para que a União compre a dívida dos credores originários com pelo menos 90% de desconto e renegocie diretamente com os devedores, repassando o mesmo abatimento recebido. O senador Oriovisto Guimarães, do PSDB do Paraná, lembrou que a medida vai ser boa para os credores, que irão receber um valor por uma dívida difícil de ser recuperada, e para os devedores, que ficarão com o nome limpo na praça.
2: É claro que isso vai atingir um número enorme de pessoas. Se estima que vai facilitar a vida em torno de 15 milhões de pessoas.
1: O texto editado também prevê medidas do Conselho Monetário Nacional para garantir a transparência de produtos financeiros ofertados no mercado e a melhor tomada de decisão pelos consumidores quando vão contratar algum empréstimo ou comprar um bem ou serviço, por exemplo.
0: A Comissão de Segurança Pública pode votar, após as eleições, o projeto de lei que autoriza o confisco e a destinação de bens móveis e imóveis utilizados na prática de crimes de tráfico e contra a dignidade sexual de crianças e adolescentes. A matéria também pune quem cede imóveis ou apoia esses abusos. A reportagem é de Bruno Lourenço.
3: A proposta diz que veículos, embarcações e imóveis de quem comete ou colabora com delitos de exploração sexual e tráfico infanto-juvenil poderão ser apreendidos, confiscados e revertidos para fundos públicos de assistência e proteção à infância. A senadora Damares Alves, do Republicanos do Distrito Federal, ressaltou durante a análise do projeto de lei na Comissão de Direitos Humanos a importância de agir contra o patrimônio de quem pratica ou contribui para a exploração de crianças e adolescentes.
4: A responsabilidade por esses crimes não recai somente nos atores, mas alcança os participantes.

0: dissuasória aqueles que prestam auxílio na prática delituosa. Por exemplo, aquele que empresta a casa para que uma criança seja explorada sexualmente, que empresta o hotel para que uma criança seja explorada sexualmente.
1: Depois da Comissão de Segurança Pública, a proposta, que surgiu da CPI dos Maus Tratos, segue para a Comissão de Constituição e Justiça.
2: Já a Comissão de Meio Ambiente pode realizar um debate antes de votar o projeto que cria o Estatuto do Ribeirinho. O pedido do debate ainda precisa ser aprovado pelos senadores. Repórter César Mendes.
3: O Estatuto do Ribeirinho busca assegurar políticas públicas em áreas como saúde, infraestrutura e atividades produtivas para as comunidades tradicionais do Brasil que vivem às margens de rios, lagos e igarapés. Mas o senador Zequinha Marinho, do Podemos do Pará, pediu um debate antes da votação para analisar os critérios de identificação dessas áreas, a forma de comprovar o uso tradicional e os procedimentos de cadastro das comunidades. Para o senador Jaime Bagatoli, do PL de Rondônia, o debate pode reunir informações técnicas, jurídicas e administrativas para definir critérios mais claros, evitando futuros conflitos.
4: Nós temos diversos proprietários com documentos de área, nós temos que dar segurança jurídica também às pessoas, mas sabemos o direito que os nossos ribeirinhos têm.
3: O pedido do debate sobre a criação do Estatuto do Ribeirinho precisa ainda ser aprovado na Comissão de Meio Ambiente.
2: Um novo projeto em análise no Senado propõe a criação do programa Jovem Aprendiz Digital. O texto prioriza estudantes da rede pública e jovens em situação de vulnerabilidade. Repórter Pedro Pincer.
5: A formação deverá abranger ferramentas de trabalho e comunicação, análise de dados, fundamentos de programação, segurança da informação, comércio digital e uso responsável da inteligência artificial. Os conteúdos serão adaptados às atividades e ao nível de desenvolvimento do aprendiz. Terão prioridade estudantes e ex-alunos de escolas públicas, jovens em situação de vulnerabilidade social ou de famílias inscritas no cadastro único, pessoas com deficiência e grupos com menor participação nas ocupações digitais. O projeto prevê o aproveitamento de laboratórios, unidades móveis, plataformas de ensino e instrutores do Sistema S, inclusive em municípios do interior. Os contratos do programa contarão para o cumprimento da cota de aprendizagem já prevista na CLT. Microempresas e empresas de pequeno porte poderão aderir voluntariamente.
2: E uma nova lei sancionada pelo presidente da República reduz os tributos das empresas que oferecem proteção às seguradoras. A primeira fase da implementação das regras será em 2027, com outra etapa prevista para 2030. Repórter Marcela Cunha.
6: As seguradoras podem contratar outras empresas para dividir os custos das indenizações que precisam pagar aos clientes. São as chamadas resseguradoras, que ajudam a cobrir esses gastos, por exemplo, quando uma enchente atinge muitos imóveis segurados ao mesmo tempo. Uma nova lei reduz a tributação das resseguradoras sediadas no Brasil. A intenção é melhorar as condições dessas empresas para competir com as estrangeiras e fortalecer o setor no país. A partir de janeiro de 2027, a contribuição social sobre o lucro líquido, a CSLL, cai de 15% para 9%. Relator do projeto no Senado, o senador Camilo Santana, do PT do Ceará, explicou que a diferença de tributação favorece a contratação de resseguradoras no exterior.
7: As resseguradoras estrangeiras muitas vezes operam em jurisdições com regimes tributários mais competitivos. Essa assimetria desestimula a manutenção do capital no Brasil e incentiva o envio de prêmios de resseguro para o exterior, gerando saída de divisas.
6: A partir de janeiro de 2030, as resseguradoras também deixarão de pagar o adicional de 10% do imposto de renda.
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2: A Justiça Eleitoral e a Polícia Civil de Santa Catarina tomaram uma iniciativa pioneira para garantir o voto livre e seguro das mulheres vítimas de

0: violência doméstica. Nas eleições de 2026, quem tiver medida protetiva poderá votar numa sessão diferente da conhecida pelo agressor. Quem explica essa mudança é a repórter Raíssa Abreu.
1: O Tribunal Regional Eleitoral de Santa Catarina entendeu que a regra da transferência temporária de eleitores, o voto em trânsito, poderia valer para que mulheres com medida protetiva mudassem temporariamente seus locais de votação. É o que explica o coordenador de gestão do cadastro eleitoral, Carlos Gerber.
2: Houve uma interpretação que a mulher com medida protetiva, ela tem a sua liberdade, a sua acessibilidade, o seu acesso aos locais mais restritos, e isso poderia impedir por uma razão de segurança pessoal dela de deixar de votar.
1: De acordo com Gerber, a ideia está sendo levada ao Tribunal Superior Eleitoral, que pode estender a possibilidade a todo o país nas próximas eleições. Se você precisa de apoio ou orientação sobre medidas protetivas, a Central de Atendimento à Mulher funciona 24 horas pelo telefone 180. Em caso de emergência, ligue 190.
0: Trabalhos técnicos de Eliseu Caires. O Jornal do Senado fica por aqui. Acompanhe agora as notícias da Câmara dos Deputados. Boa noite e até amanhã.

0: Institui política para ampliar ações de saúde nas escolas públicas.
1: Projeto de lei busca melhorar condições de emprego para jovens indígenas.
0: Boa noite. Avança na Câmara a proposta que visa aprimorar as condições de emprego para jovens indígenas. A repórter Maria Neves traz mais informações sobre a iniciativa.
2: A Comissão da Amazônia e dos Povos Originários e Tradicionais da Câmara aprovou o projeto do deputado defensor Estélio Denner, do União de Roraima, que institui programa de emprego e formação para jovens indígenas. Dentre as vantagens previstas para empresas que contratarem indígenas entre 19 e 29 anos, está a redução de 50% na contribuição para a Previdência Social sobre o salário do novo empregado. O benefício será concedido por até 36 meses. Empresas que aderirem ao programa terão outras vantagens, como prioridade na participação em programas e editais federais de inovação e desenvolvimento regional. A contratação de jovens indígenas também contará como critério de desempate em licitações públicas. O texto aprovado determina que o poder público deverá promover a qualificação técnica e profissional de jovens indígenas por meio de cursos gratuitos. Para isso, prevê parcerias com órgãos e entidades públicas de educação e com o chamado Sistema S, que inclui, por exemplo, SESI e SEBRAE. A execução do programa terá de contar com organizações indígenas registradas. O projeto também prevê que as empresas forneçam aos trabalhadores indígenas informações claras sobre seus direitos trabalhistas com respeito às suas especificidades culturais e linguísticas. Sempre que possível, o programa deverá utilizar materiais bilíngues. O projeto que institui o programa de emprego e formação para jovens indígenas ainda será avaliado pelas comissões de Finanças e Tributação e de Constituição e Justiça. Se aprovado, poderá seguir para o Senado. Da Rádio Câmara de Brasília, Maria Neves.
3: Direitos Humanos.
4: Jefferson Rodrigues, do PSDB de Goiás, defende a aprovação de proposta que reforça a proteção à liberdade religiosa e aos locais de culto. Autor da matéria, ele assinala que o objetivo é impedir interferências indevidas do poder público no funcionamento interno de igrejas.
0: Jefferson Rodrigues cita decisões judiciais recentes que teriam limitado o conteúdo de pregações, situação que o deputado caracteriza como censura prévia. Ele afirma que manifestações baseadas na doutrina de cada religião não podem ser consideradas.

0: drogas ilegais sem análise de eventual abuso.
1: Doutor Ismael Alexandrino, do PSD de Goiás, é autor de projeto que cria classificação etária específica para desenhos animados e animações digitais para crianças. A proposta estabelece faixas para menores de 2 anos, de 2 a 4 anos e de 4 a 6 anos.
0: Segundo o doutor Ismael Alexandrino, o objetivo é proteger as crianças dos riscos de conteúdos inadequados e orientar pais irresponsáveis. O projeto também obriga plataformas digitais a verificar a idade dos usuários, auditar conteúdos infantis e ajustar os sistemas de recomendação.
1: Rui Falcão, do PT de São Paulo, sugere a realização de audiência pública para discutir relatos de perseguição a ativistas e dirigentes que defendem os direitos do povo palestino. O deputado é um dos autores de requerimento apresentado à Comissão de Direitos Humanos da Câmara.
0: Rui Falcão assinala que o encontro deve abordar denúncias de censura e intimidação contra pessoas que se manifestam sobre o conflito entre Israel e Palestina. Ele ressalta a importância da liberdade de expressão e da preservação do debate sobre violações de direitos humanos.
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0: Relações Exteriores.
1: Cunha, do PL do Rio de Janeiro, destaca a importância da Frente Parlamentar Mista em apoio à integração União Europeia-Mercosul para o acompanhamento da implementação do acordo comercial entre os dois blocos. A deputada avalia que o grupo tem contribuído para o avanço do tratado.
2: Dani Cunha lembra que o acordo reduz tarifas de importação e amplia as oportunidades de comércio entre os países do Mercosul e da União Europeia. Ela defende que o Congresso siga de perto os efeitos das novas regras sobre os setores produtivos brasileiros.
1: Nicolete, do PL, pede ao governo melhorias na infraestrutura e na capacidade operacional dos postos de fronteira de Roraima. O deputado entende que a iniciativa vai melhorar o comércio exterior e ampliar a integração econômica de Roraima com a Venezuela e a Guiana. O deputado entende que a iniciativa vai melhorar o comércio exterior e ampliar a integração econômica de Roraima com a Venezuela e a Guiana.
2: Nicolete observa que o crescimento da produção agropecuária e agroindustrial roraimense causa gargalos que dificultam a expansão das exportações. Entre as medidas sugeridas por ele estão a modernização dos postos de fiscalização e a desburocratização para a liberação de cargas.
0: Transportes.
1: Comissão Mista aprova a medida provisória que institui linha de crédito para entregadores e motoristas, incluindo o transporte escolar. A reportagem é de Emanuele Brasil.
3: A Comissão Mista, que analisa a medida provisória que institui linha de financiamento para entregadores, motociclistas e ciclistas, aprovou o relatório da deputada Amanda Gentil, do PP do Maranhão. A proposta alcança profissionais cadastrados em plataformas digitais há pelo menos 6 meses e que tenham feito no mínimo 100 corridas ou entregas. A linha de crédito também vale para motociclistas profissionais com vínculo empregatício formal e pelo menos 6 meses de exercício da atividade. O financiamento poderá ser usado para comprar motocicletas, motonetas, ciclomotores, flex e bicicletas elétricas produzidas no Brasil ou vinculadas a projetos de investimento produtivo nacional. Caberá ao Ministério do Desenvolvimento, Indústria, Comércio e Serviços definir os fabricantes e a lista de marcas e modelos. O texto aprovado autoriza o uso de recursos do Fundo de Investimento

0: de infraestrutura social para financiar a renovação da frota e investimentos relacionados ao transporte urbano e para reduzir os riscos das operações e ampliar a oferta de crédito, o arranjo prevê a cobertura de garantia do Fundo Garantidor de Operações e do Fundo Garantidor para Investimentos. A relatora acolheu 6 das 14 emendas apresentadas ao projeto do Poder Executivo. Entre as alterações está a que inclui os profissionais do transporte escolar entre os beneficiários da linha de crédito. O relatório também autoriza os bancos a adotarem sistema de pagamento flexível para as operações. A regra permite a cobrança de parcelas com valores diferentes no início e no final do financiamento, com o objetivo de facilitar o acesso ao crédito pelos trabalhadores. A deputada Amanda Gentil explicou o objetivo das alterações.
1: A gente tem um espaço para poder trazer uma análise de crédito um pouco mais sensível para o trabalhador que está ali na ponta e para que ele consiga fazer o uso desse financiamento.
0: O texto segue agora para análise dos plenários da Câmara dos Deputados e do Senado. Da Rádio Câmara de Brasília, Emanuele Brasil.
2: Milton Vieira, do Republicanos de São Paulo, pretende tornar obrigatório o uso de lacre físico de segurança nas placas de motocicletas, ciclomotores, triciclos e quadriciclos. Ele acredita que a medida dificulta a remoção e a clonagem das placas, facilitando a identificação dos veículos.
3: O projeto de Milton Vieira determina que o lacre seja inviolável, numerado e rastreável, sem substituir os mecanismos digitais de identificação já utilizados. A proposta também prevê multa e remoção do veículo que circular sem o dispositivo ou com lacre adulterado.
2: Fábio Chioquete, do União de Santa Catarina, propõe que motoristas flagrados dirigindo embriagados, mas sem causar acidentes com vítimas, não sejam presos em flagrante. A proposta permite que a polícia registre apenas um termo circunstanciado de ocorrência no local da abordagem.
3: De acordo com Fábio Chioquete, a medida busca desburocratizar a atuação do poder público e evitar prisões desnecessárias. Segundo o autor, a intenção é reduzir a sobrecarga do sistema carcerário e concentrar os esforços policiais e judiciais nas ocorrências mais graves.
4: Trabalho.
2: A Câmara aprovou um projeto que garante atenção especial à mãe solo no Sistema Nacional de Emprego. A repórter Paula Bittar acompanhou a votação.
5: A Comissão de Constituição e Justiça da Câmara dos Deputados aprovou um projeto que garante atenção especial às demandas das mães solo no Sistema Nacional de Emprego, SINE. O texto aprovado estabelece o atendimento especial para viabilizar a participação dessas mulheres em oportunidades de trabalho, emprego, renda e empreendedorismo. O projeto também define que, caso não sejam preenchidas as vagas reservadas a mulheres em situação de violência doméstica e familiar, o saldo deverá ser destinado sucessivamente a mães solo, mulheres em geral e público em geral. De acordo com a autora da proposta, a deputada Laura Carneiro, do PSD do Rio de Janeiro, as mães solo enfrentam dificuldades estruturais no mercado de trabalho e muitas acabam recorrendo à informalidade. A proposta que garante atenção especial às demandas das mães solo no Sistema Nacional de Emprego segue agora para análise do Senado. Da Rádio Câmara de Brasília, Paula Bittar.
4: Previdência.
3: Fábio Macedo, do Podemos do Maranhão, defende a aprovação de proposta que regulamenta a aposentadoria especial dos agentes comunitários de saúde e de combate às endemias. O texto estabelece idade mínima de 52 anos para homens e 50 para mulheres, com pelo menos 20 anos de atividade na função.
2: Fábio Macedo ressalta que a medida assegura integralidade para que o benefício corresponda à remuneração recebida no momento da aposentadoria, além de paridade com os profissionais da ativa. A proposta também considera o período de readaptação funcional como tempo de efetivo exercício.
4: Consumidor.
3: Paulo Teixeira, do PT de São Paulo, pretende estabelecer novas regras para rótulos, embalagens e publicidade que façam referência a frutas para torná-los mais claros. Ele acredita que os produtos precisam indicar a quantidade de cada fruta efetivamente utilizada em sua composição.
2: Paulo Teixeira explica que quando a imagem ou a divulgação destacar uma fruta que não esteja presente no produto, deve haver um aviso informando essa ausência. A iniciativa pretende evitar

0: salientar que a apresentação dos alimentos cria uma percepção diferente de sua composição real.
1: Desenvolvimento Regional.
2: Samuel Viana, do União de Minas Gerais, recomenda a aprovação do texto que aperfeiçoa a Política Nacional de Proteção e Defesa Civil. O projeto reforça o monitoramento de desastres, a integração de dados entre os entes da federação e a coordenação das ações de prevenção e resposta.
0: Relator da matéria, Samuel Viana, avalia que as mudanças devem ser incorporadas à legislação já existente para evitar a criação de normas com funções semelhantes. A matéria também prevê um cadastro nacional de voluntários para atuação em situações de desastre.
2: Júlio César, do PSD do Piauí, propõe proteger os incentivos fiscais do imposto de renda para empresas que investem nas regiões Norte e Nordeste. O texto busca garantir a continuidade dos projetos de desenvolvimento nas regiões da Sudam e da Sudene.
0: De acordo com Júlio César, os incentivos regionais são fundamentais para atrair novos investimentos, gerar empregos e reduzir as desigualdades no país. Para ele, o corte nesses benefícios compromete a segurança jurídica e a competitividade dessas regiões.
2: Carlos Chiodini, do MDB de Santa Catarina, apoia a criação de concursos especiais de loteria para ajudar municípios em estado de calamidade pública. Pela proposta, a maior parte da arrecadação seria destinada às cidades afetadas proporcionalmente à população atingida.
0: Carlos Chiodini argumenta que a medida pode acelerar a chegada de recursos às comunidades atingidas por desastres naturais. O projeto também prevê transparência e prestação de contas sobre a aplicação do dinheiro recebido pelos municípios.
1: Economia.
2: Yandra Moura, do União de Sergipe, é autora de projeto que visa combater o superendividamento no país. O projeto estabelece câmaras municipais de renegociação de dívidas e teto de 30% da renda familiar para novos empréstimos de consumo.
0: Yandra Moura argumenta que a medida restaura a dignidade financeira de milhões de brasileiros e contém os altos juros do cartão e do crédito rotativo. Ela acrescenta que a proposta prioriza famílias chefiadas por mulheres, idosos e pessoas com deficiência.
1: Educação.
2: Deu o primeiro passo na Câmara a proposta de uma política nacional para ampliar ações de saúde nas escolas. A repórter Kate Nayane tem mais detalhes.
3: A Comissão de Educação da Câmara dos Deputados aprovou o projeto que cria a Política Nacional de Saúde na Escola e transforma em lei as principais diretrizes do atual Programa de Saúde na Escola. A proposta consolida iniciativas desenvolvidas nas escolas públicas em parceria com o Sistema Único de Saúde, o SUS. Segundo a relatora da proposta, deputada Nelly Aquino, do Podemos de Minas Gerais, a criação deste programa deve ajudar na promoção da saúde e prevenção de doenças no ambiente escolar, além de estimular o protagonismo de crianças e adolescentes em ações de saúde. Outros objetivos são o enfrentamento de vulnerabilidades que possam comprometer o desenvolvimento escolar e fortalecer a participação da comunidade. A proposta que cria a Política Nacional de Saúde na Escola será analisada em seguida pela Comissão de Saúde. Da Rádio Câmara de Brasília, Kate Nayan.
0: Delegado Matheus Laiola, do União do Paraná, é autor de projeto que amplia os direitos das estagiárias gestantes. A proposta prevê 30 dias de licença maternidade com manutenção do vínculo e da bolsa auxílio, quando houver, além de indenização pelo recesso não usufruído.
2: O projeto de delegado Matheus Laiola também amplia de 2 para 3 anos o prazo máximo de estágio na mesma instituição. A proposta estabelece ainda prazo de 15 dias para que as instituições de ensino se manifestem sobre a renovação do estágio.
1: Saúde.
0: Euclides Petersen, do Republicanos de Minas Gerais, pede informações ao Ministério da Saúde sobre o uso do ácido folínico no tratamento de pessoas com transtorno do espectro autista. Ele quer saber se o governo estuda a possibilidade de oferecer o medicamento pelo SUS.
2: O deputado também questiona se existem estudos sobre os possíveis benefícios do ácido folínico para pessoas com TEA e se há pedidos para que o tratamento seja avaliado pelo SUS. Euclides Petersen pergunta ainda se o governo pretende criar projetos para testar o uso do medicamento em casos específicos.

0: Darley de Deus Hinterholtz, do PSD do Rio Grande do Sul, destaca o papel do esporte no desenvolvimento e na inclusão de pessoas com síndrome de Down e com autismo. O deputado reitera que a prática esportiva contribui para a saúde, a autonomia, a convivência e a participação social.
1: Darley de Deus Hinterholtz propõe um debate com especialistas, educadores, associações e familiares sobre os desafios e as experiências de inclusão por meio do esporte. Ele explica que o objetivo é fortalecer políticas públicas que integrem o esporte, a educação e os direitos dessas pessoas.
0: Helena Lima, do PSD de Roraima, defende proposta que inclui entidades esportivas sem fins lucrativos entre as instituições que podem ter imunidade de impostos. A medida abrange organizações certificadas dos movimentos olímpico, paralímpico, clubístico e educacional.
1: Na opinião de Helena Lima, a imunidade pode fortalecer projetos esportivos voltados à inclusão social, à educação e à formação de atletas. Ela argumenta que o alívio tributário ajuda a manter o funcionamento dessas entidades e a continuidade de ações de interesse público.
0: Termina agora o Jornal Câmara dos Deputados, produzido pela Rádio Câmara, com trabalhos técnicos de Wellington Teles e a apresentação de Val Monteiro e Luciana Vieira. Uma boa noite para você.
1: A Voz do Brasil volta amanhã. Boa noite.
2: 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Boa noite.

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1: Amigo ouvinte, fique em paz onde estiver. Amanhã, se Deus quiser, vamos voltar.